gente ouviu os Montanari, Uma Estrela Vai Brilhar. E olha só, menino de 3 anos liga para a polícia após mãe desmaiar e vira herói na Inglaterra. James, de 3 anos, teve uma atitude surpreendente e ligou para a polícia depois de ver sua mãe desmaiar em casa. James percebeu que a mãe Georgia, de 28 anos, não acordava e simplesmente pegou o telefone e chamou o serviço de emergência lá da Inglaterra. Georgia teve hipotensão postural e desidratação e por isso desmaiou. Durante a ligação, que durou aproximadamente 1 minuto, o James, de 3 anos, conseguiu explicar à atendente Jen o que estava acontecendo e dizer que a mãe não estava acordando. Felizmente, Georgia recuperou a consciência enquanto ainda falava com a emergência. Agora tem JM novamente na 94,5, é 1,99, lá do ano de 1999.

0: 9:25.
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2: 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Uma boa noite a você que está nos acompanhando neste fim de domingo aqui na OSFM. E agora com vocês, a música popular brasileira.

É, eu comentei que tem muita música nova que chegou essa semana na Oeste FM e essa daqui é super especial. É, exatamente. Vanderlei Rodrigo e Pino, ex-atuais, cantando juntos. Já imaginou? Então, isso agora é a realidade. Eles cantaram a música Mar Azul e chegou ontem aqui na 94,5. Curta aí música nova do Vanderlei Rodrigo. Você ouviu primeiro aqui na Oeste FM.

0: 9h43.
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0: 9:52.
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2: Neste momento, a temperatura é de 23 graus.
3: Na Oeste de 1982, grupo Imagination, Just an Illusion.

Depois da música internacional, a gente traz agora a banda Brilha Som e a música Conquistar Você, lá do sétimo CD deles, gravado em 2002. O Brilha Som que esteve de agenda cheia, né, por essa semana, né? Na quinta-feira esteve em Santo Antônio da Patrulha, na sexta-feira esteve por Paraíso do Sul, Rio Grande do Sul, também em Santa Cruz do Sul. Ontem estiveram por Dois Irmãos, Santa Clara do Sul, também em Encantado, em Caxias do Sul e Gravataí. Hoje se apresenta. Inclusive amanhã tem um show marcado para Novo Hamburgo. Agenda cheia da banda Brilha Som que você curte aqui.

Oeste FM 94,5, sempre com o melhor da música e os destaques da nossa programação. Agora tem a banda Fritz 4.

0: 10 e 9.
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0: 10:21.
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3: 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Confira essa daqui.

0: 10:33.
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0: Neste momento, a temperatura é de 23 graus.
1: Ok, minha gente, vamos voltando ao passado. Sucesso internacional de Terence Trent D'Arby, You Wishin' Well, 1987, tá na Oeste. Venha conosco em mais uma noite.

Obrigado por estar sintonizado conosco aqui da Oeste FM 94.5 de Iporã do Oeste, Santa Catarina. E agora vamos com mais bandas.

0: 11 e 7.
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0: 11:37.
1: É a SOS FM, né? 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

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Estamos juntos, né? 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

Este é o Madrugadão da Oeste, da Rádio Oeste FM 94,5 de Iporã do Oeste, Santa Catarina. E assim vamos indo até às 5 da manhã, quando começa a participação do ouvinte com o programa Bom Dia Oeste.

Música de banda sempre em destaque por aqui, também na madrugada da Oeste FM, onde quer que você esteja. Bom dia, muito obrigado pela sua companhia, muito obrigado pela sua audiência. Fique com a gente, a música na Oeste não para. Valeu, bom dia, bom dia.

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vamos dar o nosso abraço para todos os ouvintes que escutam a Oeste FM durante a madrugada ou por motivos de trabalho, para quem já está andando nas rodovias da nossa região, especialmente aos caminhoneiros, né? Muito obrigado por levar o som da nossa raja na boleia do caminhão pelo Brasil afora. Se está chovendo ou com neblina, vá com calma e assim vamos continuando o nosso Madrugadão da Oeste.

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0: botar a tele no... Não, ali eu acho que não é muito bom. 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
1: 4:13.

Muito bem, mais uma segunda-feira chegou em nossas vidas, né? 94,5 tá contigo mais uma vez para trazer muita animação e alegria, mais descontração. Hoje, 17/8, 4 horas e 50 minutos. O Madrugadão da Oeste logo, logo vai se encerrando, mas ainda tem mais música boa para trazer na nossa programação, né? Vai ter os Montanari, Banda 2001 do Paraná, Sax e Companhia Manchester e também Garotos do Baile, que já vai tocando de fundo. 99188 1715.

0: 5 horas.
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1: Beleza, 5 horas e 2 minutos, tá na 94,5. Vamos lá, começando mais um dia, mais uma jornada, né? Estamos aí pra trazer alegria em mais uma manhã de segunda-feira, hoje dia 17/8. Não tá frio, né? Daqui a pouco a gente dá uma olhada nas temperaturas como estão em nossa região, né?
2: Gostosa de ouvir.
1: Emissora afiliada à Rede Peperi de Comunicação, feita pra você, alegria da nossa gente, mais de 15 anos com você. Direto de Iporã do Oeste, Santa Catarina. É, o Bom Dia Oeste começando a partir de agora com muita música sertaneja, gaúcha, moda de viola, banda e bandinha, tudo misturado pra sua manhã começar completa. 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Christian Kaiser por aqui já mandando um bom dia também pro seu Pride, né? O seu Adelcir Schneiders, né? Manda uma, ele diz assim, ó, bom dia amigo, manda uma pro meu pai, seu Vino, pode ser? Pode, vai ser inclusive o Gildo de Freitas, a primeira do programa hoje, vai pro seu Silvino aqui de Iporã do Oeste, quem não conhece ele, né? E eu vou atendendo também junto a pedido do Carlos, tá querendo ouvir o Gildo de Freitas? Então assim vai começando a nossa manhã, 5:04 na 94, 991881715, faz assim, é o WhatsApp pra pedir a sua também.

0: 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E pro Otávio Vaz, da linha Sabiá, manda aí, vamos trazendo Samarino, que canta mais ou menos assim.
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0: É isso aí, tá calor em nossa região, então vamos atualizar aqui as nossas temperaturas, né? Dá pra sair sem casaco na rua, pelo menos eu, né? É, deu. Tá ali por 19 a 21 graus as temperaturas aqui por Iporã do Oeste e nossa região, né? Pode ser que nas baixadas aí por Itapiranga, mais perto do Rio Uruguai, marque aí por volta de 17, 18 graus, mas está aí, né? Temperaturas mais altas nesse início de manhã, né? Lá na Serra Catarinense tem alguns locais que tá meio estranho, né? Tem locais aí que marca 12 graus, tem outros pontos que marca 17, inclusive, né? Estamos praticamente com a mesma temperatura que São Joaquim, então você percebe que tá calor mesmo, né? E pelas imagens de satélite, né? Céu limpíssimo, né? Céu estrelado em toda a nossa região, pelo menos não vejo registro de neblina também em nosso início de dia. 5 horas mais 15 minutos, agora quem eu trago pra cantar aqui na manhã, Carlito e Baduí, na pedida do seu Eldo, que diz assim: bom dia, Christian, ótima segunda-feira, tudo bem? Tudo. Gostaria de ouvir a música... Ah não, deixa eu ver, é com o Gilmar de Miquei, a pedida do Eldo é daqui a pouquinho, né? Pessoal da Jorge Lacerda Descanso, né? Estão querendo ouvir Carlito e Baduí relembrando o passado. Assim eles cantam agora, na pedida do pessoal de Jorge Lacerda.
1: É

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0: E nesse embalo, os Atuais cantam também de 1981 esse super sucesso na pedida do Anadir.

No Brasileirão, os jogos no sábado, ainda eu destaco que o Fluminense venceu o atual líder, o Palmeiras, por 3-2 lá no Maracanã. Atlético Paranaense e Bragantino no sábado ficaram em 1-1, São Paulo e Curitiba também no 1-1 no sábado. Ontem, 11 da manhã, teve em Chapecó, então Chapecoense 3, Bahia 3. Chapecoense saiu atrás diversas vezes no placar e conseguiu a descolar o pontinho aí do Bahia, né? O Vasco em casa perdeu de 3-0 pro Santos, situação difícil do Vasco, né? Ontem teve Atlético Mineiro vencendo por 3-0 o Grêmio, situação complicada também do Grêmio, né? Pessoal aí da ponta de baixo da tabela aí, não anda fácil a situação, né? E aumenta a série invicta, inclusive aí o Atlético Mineiro, né? Os dois gols de Coelho e um do Victor Hugo, né? Ontem teve também outro revés aí de um time que tá na parte de baixo da tabela, mas que ajudou bastante Inter e Grêmio, né? A derrota em casa do Mirassol pro Flamengo por 5-1, exatamente. O Flamengo meteu 5 ontem no Mirassol, coitado, né? Vitória venceu por 1-0 o Botafogo. Em casa, o Corinthians revés também, perdeu de 2-1 pro Cruzeiro. E hoje tem parada difícil, né? Ou não, né? Talvez seja fácil, ó, dependendo do time. O que, que o Inter vai fazer hoje, às 20 horas, recebe no Beira-Rio o Remo, né? Confronto direto, né? Inter é o 17º, 23 pontos. Em 18º tá o Remo, também 22 pontos. Interessa também ao Vasco, né? Mas se bem que o Vasco também tá com 22 pontos, é o vice-lanterna, né? O Inter tem um ponto a mais que o vice-lanterna. Imagina só, né? A situação complicada da dupla Grenal. 15º tá o Grêmio, né? Tá com 25 pontos. Depois tem também Série B, que eu trago aí resultados de ontem. Teve Catarinense se dando bem ontem, né? 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Agora sim, a pedida do Eldo vai chegando na manhã da Oeste. Ele tá querendo ouvir com o Lourenço Lorival a música Filho. Ofereço a todos os ouvintes. Valeu, Eldo. 5h25. Daqui a pouco tem também Teixeirinha, Monte Azul, que me pediram na manhã. A gente vai trazendo.

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E Criciúma no sábado vencendo mais uma vez o Goiás, dessa vez por 1-0, jogo no sul do estado. No sábado ainda teve Juventude e Fortaleza, em Caxias do Sul ficou no 0-0. Outro sulista que ontem jogou foi o Avaí, fora de casa, conseguiu um bom resultado, excelente inclusive, né? Venceu o Operário por 2-1, Avaí ainda está no Z4, mas está tentando sair, né? O América Mineiro ontem em casa sofreu revés pro Atlético por 3-1. CRB e Novo Horizontino ficaram no 0-0, né? Atualmente estariam caindo para a Série C Avaí, Londrina, América Mineiro e Ponte Preta, né? Times aí de peso, inclusive, né? Na primeira colocação segue o Criciúma com 43, o vice-líder é o Juventude, 39. Aí vem Vila Nova, Fortaleza, Operário do Paraná e Sport, né? Esses aí do terceiro ao sexto jogam aí um mata-mata para definir as duas vagas que faltariam para a Série A. Muito bem, 5h29, a gente fala também da West Pneus, que é muito além de pneus. 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Para o seu Egon Maihard, vamos trazendo a banda Estágio e o baile animado.

0: 5h33.
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0: Tá pra lá de bom, nossa segunda-feira, 17/8. Teixeirinha já vem dedilhando a gaita dele e vai cantar na pedida do Hilário. Casamento na Roça, 5h35 agora.

0: Defismo realiza almoço beneficente e reúne cerca de 200 pessoas em São Miguel do Oeste. Colisão entre carro e caminhão deixa duas pessoas feridas no interior de Iraceminha. Incêndio destrói veículo no interior de Quilombo. Seja de São Miguel do Oeste celebra 30 anos com um evento que reuniu mais de 300 pessoas. Isso e muito mais é no peperi.com.br. É que você vai encontrar. Teve também aí o Cometa, né, que realizou no sábado, né, a comemoração dos 67 anos e fez ampla programação aí no Estádio da Montanha. Teve inclusive aí jogo aí com o time, uma seleção aí de jogadores dos anos 90, 2000 aí do Cometa jogando contra aí também aí o time do Ipanema aí de Mondaí. 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E na pedida do ouvinte...
1: Quem diga, deixa eu esquecer. Esse é o bichinho dela, pode ser?
0: Claro, vamos trazendo.

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1: Bom dia, Cris, tudo certo? E o Grêmio ontem tomou um chocolate do Atlético.
0: Pois é, não tá fácil a dupla Grenal, né?
1: Viu, roda pro Bugre aí, uma contra o Paradura, tá bom? Um abraço, uma ótima segunda-feira a todos.
0: Selecionei pra ti o Castelo de Amor.

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Hora da previsão do tempo. Hoje, dia firme, máximas em 31 graus para Iporã do Oeste. Amanhã, terça-feira, dia mais encoberto, mas não chove. Amanhã, mínimas em 21, máximas vão até os 29 graus. Quarta-feira inicia com 18 graus de mínima, nublado, e deve ser nublado na quarta-feira sem chuva. As máximas vão até os 23 graus. Deve chover então na quinta-feira, quando teremos então temperaturas entre 15 a 18 graus. E aí esfria, né? Na sexta-feira o dia já melhora, né? Já vai abrindo o sol aos pouquinhos, 7 a 17 na sexta. Sábado, sol e nuvens, 3 a 17 graus. Domingo, 3 a 15 graus. Segunda da semana que vem, por enquanto, está indicando dia de sol e nuvens, 6 a 16 graus. Então, a princípio, domingo aí, o próximo domingo, vai ser temperaturas bem mais diferentes do que a gente teve ontem, por exemplo, né? Vamos ver se vai ao longo da semana se confirmando essa previsão, mas por enquanto, chuva ali para quinta-feira somente. 7 para as 6 da manhã. Agora tem Na Pedida da Célia, uma do cantor Daniel. Eu escolhi essa daqui lá do ano de 2004, que toca agora no 94, Jogado na Rua. Peça sua também, e aqui a gente vai rodando.

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1: Oi, Cristian, bom dia.
0: Oi.
1: É Laurinete Gastin, do Irati. Queria homenagear minha neta, Maite Sofia da Silveira, que completa 2 aninhos hoje. Eu desejo muitos anos de vida e muita felicidade. E a música é Trem da Vida de Tiquita. Muito obrigado. Bom dia para você. Tchau.

0: Um minuto nos dividindo das 6 da manhã.
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3: 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Calor para esse início de manhã, né? 20, 22 graus, a depender.

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É isso aí, né? Tia Barbaridade vem se apresentando quando são 6:06, hora da cor.

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1: Bom dia, Cristi. Bom dia aos ouvintes da Rádio Oeste.
0: Opa, fala aí, seu pequeno. O que manda?
1: Eu quero mandar uma música pro pessoal da linha Jacutinga, onde nós tivemos o programa Nossa Terra, Nossa Gente. Sábado passado agora, né? Tava muito bonito. Agradecer ao Zé da Gaita pelo bom atendimento do pessoal que chegaram lá, né? Um risoto muito caprichado. E para todo o pessoal lá de Santa Fé, Iraceminha, e para o meu amigo Mazier, um abraço e tenha um bom dia.
0: Valeu, o pessoal do Nossa Terra, Nossa Gente.

0: 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Agora 6:14.
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0: 6:16, vamos a 1969 com Jerry Adriani, esse super sucesso que você vai relembrar, sim.

lembramos canção dele, natural aí de São Paulo, né? Nos deixou em 2017 aos 70 anos, o Jerry Adriani. 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

Passou e a música saudense passou por aqui. 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

0: do ano de 93.
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0: É, Leandro e Leonardo também soltando a voz bonito aqui na Manhã da Oeste. Muito bom dia pra você que tá no trabalho já, ou tá no chimarrão, ou tá no café da manhã. Principalmente se você tá com um pão de queijo também aí no café da manhã. Saiba que hoje é Dia Nacional do Pão de Queijo. Isso foi criado lá em 2007, quando a Ana Maria Braga, durante o programa, fez aí o desafio, né? Acabou oficializando a data em homenagem a essa iguaria tão tradicional, né? Natural de Minas Gerais, né, que vem aí com polvilho, né? Deixa eu ver aqui bem certinho, né? Polvilho, deixa eu ver aqui, eu tinha aqui a informação, mas enfim, os ingredientes originais na época lá em Minas Gerais, né, quando surgiu a receita, faltava farinha de trigo, mas havia excesso de polvilho, né? A fécula de mandioca, agora sim, né? E também queijo coalhado ou curado das fazendas. E aí se criou uma nova receita, né? Pão de queijo, brigadeiro, é coisa muito brasileira, e a gente na 94,5 vai desejando um excelente dia pra você, um bom início de semana, 6h27.

0: Agora 6h29.
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0: Vamos até às 6h45. Tem ainda os atuais Chitãozinho Chororó e Banda Real de Nova Petrópolis. Pra animar sua manhã de segunda-feira, não se perca no calendário 17 do

Vila Nova, Banda Real de Nova Petrópolis. Agradecimento especial a Feluma, Credilu, Grupo do Bem, Oeste Pneus e também a Suel Óptica, os parceiros da programação do Bom Dia Oeste, que fica por aqui trazendo ainda os atuais Não Te Esqueci e antes Chitãozinho Chororó e a canção Estrada lá de 1985. Um excelente início de semana pra você que tá no chimarrão, já tá no trabalho ou tá no café da manhã, piazada que tá indo pra escola também, uma excelente semana, segunda-feira 17/8, não faz frio, 20 graus é a temperatura. Às 6h45 tem a Fecoagro, o programa da Fecoagro, 7 horas tem o RPN, 8h10 da manhã tem o Laércio Antônio com você, eu retorno aos microfones às 10 da manhã, tá bom?

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0: Sistema Osesc vai lançar a Agenda Institucional do Cooperativismo Catarinense. Área de Construções Cooperativa Seraçá comemora 33 anos de atuação na construção civil. Essas e outras notícias logo após a nossa mensagem cooperativista.
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0: Alô, amigos gaúchos e catarinenses. Eu sou o René Roberto e hoje é segunda-feira, edição de 17 de agosto de 2026. E essas são as notícias. A cooperativa Seraçá Construções, referência nacional na execução de obras complexas, comemora 33 anos de atuação no setor da construção civil. A trajetória começou em 1993, no município de Pinhalzinho, oeste de Santa Catarina. Desde então, a cooperativa mantém um processo constante de evolução e conta atualmente com infraestrutura própria e integrada, incluindo unidades de produção de pré-fabricados e estruturas metálicas em seu parque fabril. Ao longo de mais de 3 décadas, a cooperativa Seraçá já construiu mais de 2 milhões de metros quadrados, atendendo segmentos da indústria, do agronegócio e da infraestrutura em diferentes regiões do Brasil. Durante a programação especial de aniversário, estiveram presentes lideranças da cooperativa. O presidente da Seraçá, José Samuel Thyssen, destacou a importância de acreditar e contribuir para o crescimento. Comemorar, disse ele, 33 anos de maturidade, sem dúvida é comemorar a maioridade. Foi um desafio a qualquer crença que podia ser impossível não estar fazendo melhor e acreditar que crenças que não são de crescimento, de colaboração, não existem. Nós temos que ser otimistas, praticando, contribuindo para que cada um que está do seu lado, seu irmão, possa fazer o melhor. A história da cooperativa Seraçá reforça a força do cooperativismo e da intercooperação na geração de resultados e no desenvolvimento do setor da construção civil. Cooperativa de Crédito Cressol Transformação, em parceria com o Sebrae, está promovendo mais uma ação voltada ao fortalecimento dos pequenos negócios. O projeto Rota da Gestão oferece consultorias especializadas e personalizadas para empresas de diferentes segmentos, contribuindo para a qualificação da gestão e o aumento da competitividade. O projeto atende tanto empresas cooperadas quanto não cooperadas da Cressol. A participação ocorre por indicação da cooperativa, enquanto o Sebrae é responsável pelos consultores que conduzem o trabalho junto aos empreendedores. Com duração de 5 meses, esse projeto contempla um cronograma de encontros, permitindo um acompanhamento próximo e adaptado às necessidades de cada empresa. Durante a consultoria, são trabalhadas diferentes áreas estratégicas, como planejamento, gestão de pessoas, financeira e de processos. A metodologia é personalizada, considerando a realidade, os desafios e os objetivos de cada negócio. A iniciativa reforça o compromisso da cooperativa Cressol em impulsionar o desenvolvimento sustentável das empresas e das comunidades onde atua, promovendo sempre conhecimento, inovação e gestão eficiente. Em parceria com o Sebrae, o projeto amplia o acesso a consultorias de qualidade, contribuindo para que empreendedores fortaleçam seus negócios e estejam cada vez mais preparados para os desafios do mercado. Conab, Companhia Nacional de Abastecimento, revisou para cima projeção para a safra 25-26 de grãos, confirmando a expectativa de recorde. Levantamento divulgado aponta que o volume colhido será de 360,8 milhões de toneladas, cerca de 700 mil toneladas a mais em relação ao relatório divulgado em julho. Na comparação com o ciclo 24-25, o incremento é de 2,4%, o que representa 8 milhões e meio de toneladas a mais. Números apontam para a produção recorde em 4 cultivos, soja, milho, algodão e sorgo. Segundo a companhia Conab, o resultado é influenciado pelo crescimento de 2,1% na área cultivada, estimada em 83 milhões e meio de hectares. Já a produtividade média nacional das lavouras deve ficar em 4.300 quilos por hectare, número próximo ao registrado na safra passada. Cerca de 170 homens participaram do programa Saúde do Homem Rural, realizado no município de São Martinho, no sul do estado, em Santa Catarina. A iniciativa foi promovida pelo Sistema FESC-SENAR, em parceria com o Sindicato Rural e a Prefeitura do município, com apoio de 40 voluntários. A ação teve como foco a prevenção de doenças, os cuidados com a saúde e a promoção da qualidade de vida da população masculina do meio rural. Durante o evento, foram realizados exames de PSA para acompanhamento da saúde da próstata e de hemoglobina glicada, utilizada na avaliação dos níveis de glicose e no controle e prevenção do diabetes. Os participantes também tiveram acesso à verificação de sinais vitais, atividades físicas e orientações sobre hábitos saudáveis. A programação contou ainda com palestras dos urologistas Francisco Marconato e Francisco Henrique Marconato, além de orientações da nutricionista Vanessa Gil. As atividades físicas foram conduzidas por Chayana Willman Santana. Presidente do Sistema FAESC Senar, José Zeferino Pedroso, destacou que os programas Saúde do Homem e Saúde da Mulher Rural desenvolvem há anos ações de prevenção e orientação para as famílias do campo. As iniciativas buscam fortalecer a cultura da prevenção no meio rural e ampliar o acesso a exames, informações e orientações, contribuindo para o diagnóstico precoce e para o cuidado permanente com a saúde. Operativa de Distribuição de Energia de Turvo, Sersul, recebeu a visita institucional da diretoria da equipe técnica da Serege, Cooperativa de Energia Elétrica de Biguaçu, Grande Florianópolis. O encontro teve como objetivo fortalecer a cooperação entre as cooperativas e promover a troca de experiências nas áreas de distribuição de energia e principalmente de telecomunicações. A comitiva foi liderada pelo presidente da Serege e também pelo presidente da FECO Iruski, Edson Flores da Cunha. Os visitantes foram recepcionados pelo presidente da Sersul, Andrei Maganin, e pela equipe da cooperativa. Durante a visita, o grupo conheceu a estrutura administrativa da cooperativa Sersul e, em seguida, esteve na sede da Sersul Internet, onde acompanhou de perto a operação e a infraestrutura da provedora. A visita dá continuidade a uma parceria já iniciada anteriormente, quando a equipe da Sersul Internet esteve na Serege para apresentar o modelo de negócio, a estrutura operacional e os resultados alcançados. O presidente da Sersul, Andrei Maganin, destacou a importância da integração entre as cooperativas. Receber a Serege em nossa casa é motivo de satisfação. O cooperativismo cresce quando há diálogo, compartilhamento de experiências e disposição para aprender uns com os outros. Já o presidente da cooperativa Serege e da FECO Iruski, Edson Flores da Cunha, ressaltou a importância da busca por boas práticas. Ele disse: a cooperação entre as cooperativas é um dos pilares do nosso sistema. Conhecer iniciativas bem-sucedidas, como a da Sersul Internet, permite ampliar conhecimentos, identificar oportunidades e fortalecer ainda mais o cooperativismo catarinense. E a seguir, depois da nossa mensagem cooperativista, nossa última notícia. Sistema OSESC lançará a agenda institucional do cooperativismo catarinense. Aguardem.
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0: Ok, já estamos de volta aqui dos estúdios de rádio da FECO Agro em Florianópolis, capital do estado de Santa Catarina. E agora atenção para a última notícia. O Sistema OSESC vai promover na quarta-feira, dia 19, às 14h30, em sua sede, o lançamento oficial da Agenda Institucional do Cooperativismo Catarinense. O documento reúne as principais pautas legislativas e institucionais defendidas pelo setor para o fortalecimento do cooperativismo em Santa Catarina. O evento será voltado à imprensa catarinense e integra as ações do Programa de Educação Política da entidade. O documento apresenta propostas construídas coletivamente por um setor que gera empregos, movimenta a economia e transforma a realidade em todas as regiões do estado, destacou o presidente do Sistema OSESC, cooperativista Vanir Zanata. O documento reúne 7 eixos estratégicos e apresenta o posicionamento do Sistema OSESC sobre 9 projetos de lei considerados prioritários entre os 101 acompanhados pela entidade durante o ciclo legislativo 2025-26 e além do monitoramento de 53 normativos do Poder Executivo. O lançamento da agenda institucional será transmitido ao vivo pelo canal do Sistema OSESC no YouTube, em parceria com o YouTube da TV Coop SC, permitindo que profissionais de imprensa de todas as regiões de Santa Catarina possam acompanhar a apresentação do documento e a coletiva de imprensa direto da sede do OSESC em Florianópolis. 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

Camporé realiza a atualização do cadastro para pessoas sepultadas no cemitério municipal. Sala do Empreendedor de Saltinho promove capacitação para fortalecer feira da agricultura familiar. Instrutora relata importância das danças tradicionalistas na região. Colegiado de Educação da MEOSC debate licitações com o CONDER. Golpes virtuais se espalham e delegado orienta a população a redobrar cuidados. Liquida Cedro amplia descontos e prepara maior

0: começa com um tempo bom, com algumas nuvens, mas com cara de que teremos um dia de sol nessa segunda-feira, 17 de agosto de 2026. Está começando mais uma edição do RPN para que você possa começar o seu dia muito bem informado. Estão conosco as emissoras afiliadas à rede Peperi de Comunicação, rádios Itapiranga de Itapiranga, Atalaia de Campoerê, Peperi de São Miguel, Cedro de São José do Cedro e também a rádio Oeste de Porã do Oeste. E de imediato nós vamos saber como é que ficará o tempo nesta segunda-feira, nesse começo de semana, previsão do tempo, oferecimento da Top Mart, o grande torra-torra de calçados, são centenas de pares selecionados, sapatos masculinos e femininos, tênis, botas e sapatênis de marcas famosas por apenas R$99,90. 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Que vai ser de tempo bom, vai ser de calorzinho, ou volta chuva, cai a temperatura. O que é que teremos, hein, Coutinho? Bom dia.
1: Bom dia. É, o tempo segue no geral, com tempo assim mais para bom na região, com condições aí favoráveis a calor, mínimas nas baixadas de 15, 17, no alto 18, 21, 19, 21 graus, quente para agosto. E à tarde, em Itapiranga, uns 32, 34, em boa parte da região, de 29 a 32 graus, ou seja, faz calor. Mantém assim igual para também na terça-feira. Na quarta, começa quente, alguma chance de trovada no final do dia à noite, até não dá para descartar. Na quinta passa frente fria, chuva, trovada, primeiro começa com calor, depois cai a temperatura. Pode ter algum tempo severo bem pontual. Na sexta-feira melhora, cai a temperatura e faz muito frio no fim de semana. Pode ter geada domingo e segunda. Da Climatea, Ronaldo Coutinho.
0: Muito bem, obrigado Coutinho pela previsão do tempo direto da Climaterra de São Joaquim. 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Agora são 7:04 e a temperatura está marcando 20 graus. Vamos com os indicadores econômicos para hoje. Lembrando que são informações do Banco Central do Brasil e que chegam aqui no RPN primeira edição, num oferecimento da Clínica Doutor Hérnia, para você que sofre com dor nas costas, está em casa tomando um montão de remédio e continua com dor na coluna, com hérnia de disco, com dor no ciático, pare de ficar sofrendo e procure hoje mesmo a Doutor Hérnia. 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De acordo com o Banco Central do Brasil, o dólar começa a semana valendo R$5,24. O euro tem cotação de 6,07 e o peso argentino 0,0034. 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

0: 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Agora são 7h06, temperatura está na casa dos 20 graus. Depois dos indicadores econômicos, temos os preços do mercado agrícola, oferecimento da Compoeste SC, especialista na coleta e destinação correta de carcaças bovinas. 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Em Guaraciaba, a prefeitura paga 60% do serviço e o produtor 40%, ou seja, R$ 244,59. Em São José do Cedro, 70% é pago pelo município e 30% pelo produtor. O valor é de R$ 183,44, valores pagos para a prefeitura. 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O meio ambiente agradece. De acordo com a Epagri, os valores são os seguintes: feijão carioca, R$ 277 a saca; feijão preto, R$ 187; milho, R$ 60; soja, R$ 127; trigo superior, pH 78, R$ 74. Preços da pecuária: arroba do boi gordo, pagamento em 20 dias, R$ 343,65. Arroba da vaca gorda, R$ 302,70. E suíno vivo, para produtores integrados, R$ 4,80 o quilo. Já o leite, também levantamento da Epagri, preços praticados aqui na região de São Miguel do Oeste: preço mínimo R$ 2,37, preço mais comum do litro de leite R$ 2,71 e máximo R$ 2,95. São os preços do mercado agrícola, de acordo com o levantamento realizado pela Epagri, Gerência Regional de São Miguel, um oferecimento da Compoeste SC, que é especialista na coleta e destinação correta de carcaças bovinas. 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Agora são 7h10, temperatura 20 graus, segunda especial do Hortifruti no Bono. 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Nós temos na capa aqui do portal, do pperi.com.br, as seguintes informações. Campeonato Municipal movimenta a comunidade da linha Emboaba, em São Miguel do Oeste. Rodada nesse final de semana pelo Campeonato Municipal. Temos também a Defismo, realiza almoço beneficente e reúne cerca de 200 pessoas em São Miguel. Também destaque para o esporte: Chapecoense busca reação, mas empata em 3-3 com o Bahia na Arena Condá. O jogo foi ontem de manhã. Chapecoense que está virtualmente rebaixada, né? Só está cumprindo tabela, porque tem apenas 11 pontos ganhos na competição. Grêmio é goleado pelo Atlético Mineiro e volta a mostrar fragilidade no Brasileirão. O Grêmio até deu uma respirada, né, quando eliminou o Mirassol da Copa do Brasil em casa, quando venceu o São Paulo pelo placar de 2-1 de virada na Arena, foi para 25 pontos, distanciou um pouquinho do Z4, mas com os jogos do final de semana, O Grêmio acabou outra vez ali muito pertinho do Z4. Levou 3 do Atlético fora o baile. Daqui a pouco o Vilmar vai trazer mais destaques e vai falar também do jogo do Inter hoje contra o Remo. O Inter está no Z4, no entanto, joga esta noite contra o Remo, que aliás é adversário direto nessa luta contra o descenso. E o Internacional joga no Beira-Rio, ganhando o Inter sai, né, descola um pouquinho, embora tenha um jogo a mais, terá um jogo a mais, né, com o jogo de hoje, na comparação com os demais concorrentes ali nessa parte de baixo da tabela do Brasileirão. Colisão entre carro e caminhão deixa 2 pessoas feridas no interior de Iraceminha. MDB promove encontro para lançamento de campanha em Itapiranga. Incêndio destrói veículos no interior de Quilombo. Seja de São Miguel do Oeste celebra 30 anos com evento que reúne mais de 300 pessoas. Imersão Escola de Líderes da JCI reúne cerca de 450 pessoas em São Miguel do Oeste. Foi sábado no Centro Cultural da Universidade. E tivemos no final de semana o final do prazo para registro das candidaturas, né, dos candidatos que vão disputar a eleição desse ano. Em Santa Catarina, nós tivemos um total de 8 candidatos a governador registrados, obviamente 8 candidatos a vice-governador, 13 candidatos ao Senado, outros 13 de primeiro suplente, mais 13 de segundo suplente. Deputado federal, tivemos 229 candidatos inscritos e 408 candidatos a deputado estadual. Números oficiais já com o final do prazo para registro das candidaturas. Para governador estão registrados Gelson Merizio, João Rodrigues, Jorginho Melo, Laís Chaudi, Marcelo Brigadeiro, professor Marcos Sodré, Ralf Zimmer e Bruno Pedreiro do PCO, que aliás foi registrado no último dia, no sábado, dia 15, e os candidatos agora já estão em campanha, já podem formalmente pedir votos para os eleitores. E a PPI vai começar no final desse mês, no dia 29, teremos o primeiro debate do projeto Eleições 2026 com os candidatos a deputado estadual. Na sequência, teremos o debate com os candidatos a deputado federal, ao Senado, ao governo de Santa Catarina e também a vice-governador. São os debates da PPI para este ano aqui no projeto Eleições 2026. 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Temos intervalo comercial agora e daqui a pouco a gente volta.
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0: Agora são 7h18 e a temperatura está na casa dos 20 graus. Estamos de volta com RPN primeira edição e as primeiras informações desta manhã de segunda-feira, que é para você começar o seu dia muito bem informado. Estão conosco as rádios Itapiranga de Itapiranga, Atalaia de Campo Herê, Peperi de São Miguel, Cedro de São José do Cedro e também a Rádio Oeste de Iporã do Oeste.

0: 7h19, vamos movimentar a reportagem da PPRI agora, num oferecimento da Newscar Automóveis. 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Traz agora as informações com a reportagem da PPRI, começando pelo município de Itapiranga, onde está o repórter Elias Teixeira. Instrutor relata a importância das danças tradicionalistas na região. Elias.
1: O tradicionalismo gaúcho ganha mais evidência com os preparativos para a Semana Farroupilha, que ocorre no mês de setembro. Os eventos, os CTGs, destacam as tradições que passam por gerações. Segundo o instrutor de danças gaúchas, Luiz Matheus Vedovato, crianças e adolescentes mostram grande interesse. Um exemplo está na invernada artística do CTG Portão do Oeste, com expressiva participação nas categorias mirim e juvenil. O instrutor relata que deixou de exercer a função de médico veterinário para se dedicar ao tradicionalismo gaúcho, com aulas em Itapiranga, Mondaí, Cunhaporã e Descanso. Adepto dos ensinamentos de Paixão Cortes, Vedovato atua ainda como coordenador artístico da 13ª Região no Extremo Oeste de Santa Catarina e avaliador de festivais da tradição gaúcha no Rio Grande do Sul. Ele destaca que a invernada artística proporciona ensinamentos para trabalhar em grupo, disciplina, respeito mútuo aos colegas, empatia com o próximo, além de benefícios físicos devido aos exercícios da dança com o ritmo. Vamos ouvi-lo.
2: Na verdade, a questão de inovação no tradicionalismo, essas duas palavras não cabem na mesma frase, né? Porque o tradicionalismo é o que você vai fazer o que era tradicional, que já foi pesquisado e que já está nos livros. Então você vai ensaiar e a única coisa de inovação que você pode ter técnica, alguma técnica nova para fazer os alunos aprenderem a fazer aquele passo de forma mais correta, nesse sentido de interpretação e de execução, porque as coreografias e as músicas e tudo mais já estão todas nos livros e já foi passados nos cursos, né?
1: Nos preparativos para a Semana Farroupilha estão apresentações do CTG e também nas escolas. Luiz Matheus Vedovato cita ainda o Festival Fronteira Oeste de Danças Gaúchas da 13ª Região Tradicionalista, que ocorre nos dias 30 de outubro e 1º de novembro em Dionísio Cerqueira. Da Itapiranga, repórter Elias Teixeira.
0: Muito bem, obrigado pelas informações e pelo destaque da região de Itapiranga. Para Newscar Automóveis, seminovo com cara de novo e preço de usado, nós temos agora a participação de Pamela Macedo. Golpes virtuais se espalham e delegado orienta a população a redobrar os cuidados. Pamela.
3: Golpes virtuais se espalham e exigem atenção redobrada da população. A informação é do delegado de São José do Cedro, Daniel Farias. Ele alerta para o crescimento dos golpes virtuais e dos crimes de estelionato em Santa Catarina e todo o país. Segundo ele, a criminalidade passou por uma mudança significativa nos últimos anos, especialmente após a pandemia, quando as organizações criminosas perceberam que os golpes praticados pela internet poderiam gerar altos valores com menor exposição dos criminosos. Farias explica que os crimes patrimoniais tradicionais, como furtos e roubos, perderam espaço para as modalidades como estelionato e extorsão. Isso ocorre porque os criminosos conseguem aplicar golpes à distância e movimentar rapidamente os valores obtidos por meio de transferências financeiras.
4: Os golpes no Brasil cresceram assim abruptamente, de maneira que posso dizer que a criminalidade mudou das ruas para furtos, roubos, com respeito aos crimes patrimoniais, para o estelionato e para a extorsão. Por quê? Porque eles são mais rentáveis, de maneira que é mais simples e assim, o recurso que ele ofere com o estelionato pode ser movimentado facilmente. São transferências financeiras. Já um carro furtado, roubo, há uns 15, 20 anos atrás, as pessoas se preocupavam muito muito mais com roubo de veículos, furto e roubo de veículos. Só que os criminosos perceberam que isso não é lucrativo e o valor é difícil de movimentar, o que não ocorre com estelionato. Então, só para contextualizar a população, nos últimos 5, 6 anos nós tivemos um aumento de exponencial.
3: O delegado destaca que o problema alcançou grandes proporções e movimenta bilhões de reais no país. Apesar de Santa Catarina aparecer com destaque nos levantamentos sobre golpes virtuais, o delegado esclarece que isso não significa necessariamente que o Estado tenha maior quantidade de crimes desse tipo. Segundo ele, Santa Catarina possui um sistema eficiente de registro de ocorrência, inclusive com a facilidade para fazer boletins de ocorrência pela internet. Com isso, muitos casos chegam ao conhecimento das autoridades com mais facilidade. De São José do Cedro, Pamela Macedo.
0: Bem, obrigado, Pamela, pelas informações. Agora, 7h25, News Car Automóveis, seminovo com cara de novo e preço de usado, traz a participação de Caroline Souza, direto da Rádio Atalaia. Campo Herê realiza atualização do cadastro de pessoas sepultadas no cemitério municipal. Caroline.
5: O secretário responsável pela pasta da cidade em Campo Herê, Gilmar Moreira, orienta familiares a procurarem o setor para atualizar os dados dos responsáveis por jazigos e sepulturas. A medida busca manter o cemitério mapeado e facilitar a localização dos túmulos, além de melhorar a organização e a manutenção do espaço. Ele diz ainda que essa atualização deve ser feita na Secretaria da Cidade, ao lado da Prefeitura, durante o período da manhã. Para realizar o cadastro, é necessário apresentar documento de identificação, como RG ou CPF, que comprove o vínculo familiar ou a responsabilidade pelo jazigo ou sepultura. O procedimento é simples e não possui nenhuma cobrança neste ano.
6: Então, não tem nenhuma taxa, né? Nenhuma cobrança de taxa nesse ano. Para os anos posteriores, caso haverá ou terá alguma autorização, será divulgado e informado aos responsáveis. Mas agora, a princípio, sem nenhum custo, só fazer o cadastro.
5: Segundo Gilmar Moreira, o cadastramento começou recentemente e seguirá até o final deste ano. Mas a recomendação é que os responsáveis procurem o setor o mais breve possível para contribuir com a organização do cemitério municipal. O secretário da cidade diz que eventuais mudanças ou cobranças para os próximos anos serão comunicadas previamente aos responsáveis. O secretário da cidade em Campo Herê também reconhece o trabalho do responsável por atividades como limpeza, capina e cuidados com as áreas do cemitério. A administração destaca que a manutenção busca garantir um ambiente organizado e adequado para os familiares que visitam os túmulos de seus entes queridos. E Campo Herê, Caroline Souza.
0: Obrigado pelas informações, Caroline. 7h27. No oferecimento da News Car Automóveis, nós seguimos até o município de Iporã do Oeste, onde está Vilmar de Souza, que traz informações sobre o Seminário Estadual da UVESC, que vai começar nessa terça-feira em Florianópolis. Vilmar.
7: União dos Vereadores do Estado de Santa Catarina realiza o segundo seminário estadual do ano a partir desta terça-feira, dia 18, na capital do estado. O evento acontece no Hotel Canaz Vieiras e tem como foco principal a captação, a troca de experiências e o fortalecimento do poder legislativo municipal. Conforme a diretora parlamentar da UVESC, Érica Ângela Dalmonte, as inscrições continuam abertas e podem ser feitas por meio de um link no site oficial da entidade. Ela destaca que as câmaras que já são filiadas possuem desconto na inscrição e que ainda há vagas disponíveis para vereadores e servidores de todo o estado. A diretora parlamentar explica que a programação foi pensada para atender de forma ampla as mais de 150 câmaras filiadas à instituição. Érica Ângela Dalmonte ressalta que o seminário contará com palestras e painéis abordando temas atuais, como atos de pessoal, responsabilidade civil, atuação legislativa, saúde mental, agricultura e segurança alimentar. Dalmonte menciona ainda que pautas como recursos hídricos, longevidade, mudanças climáticas e o calendário eleitoral de 2026 também estarão em debate durante o encontro. De acordo com a diretora, o evento reserva horários específicos para que os participantes apresentem e votem moções que posteriormente serão encaminhadas aos governos estadual e federal. A diretora Ângela Dalmonte explica agora que também será feito o lançamento oficial do Prêmio Boas Práticas, iniciativa que reconhecerá e premiará no mês de novembro os projetos de sucesso aplicados pelos vereadores em seus municípios.
8: E também a gente vai lançar o Prêmio Boas Práticas. Este prêmio a gente lança agora neste seminário e em novembro, no próximo seminário, a gente faz a premiação. São premiações de projetos importantes que os seus vereadores dos seus municípios apresentam à população e que de fato funcionam e são exemplos a todo o estado de Santa Catarina.
7: O seminário também abrirá espaço para aproximação entre os vereadores e os candidatos do pleito estadual. De acordo com Érica Ângela Dalmonte, no dia 19, o evento receberá os candidatos ao governo do estado para um momento de falas estipulado conforme as regras da Justiça Eleitoral. A diretora informa que na ocasião a UVESC entregará aos candidatos o resultado da pesquisa A Voz do Vereador, um levantamento que mapeou as principais demandas das regiões catarinenses para que os futuros governantes possam incluir em suas propostas. Dalmonte observa que a programação segue no dia 20 com a participação dos candidatos ao Senado. A diretora parlamentar reforça o convite para que os representantes do Legislativo Municipal, em especial da região Extremo Oeste, participem deste espaço democrático e levem as demandas das suas comunidades. Do jornalismo da Rádio Oeste, repórter Vilmar de Souza.
0: Muito bem, obrigado, Vilmar, pelas informações. 7h30, reportagem para Newscar Automóveis, que está pronta para fazer você dirigir o seu próximo carro. 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Intervalo comercial, daqui a pouco tem outras informações com a reportagem da Peperi.
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0: Agora são 7h34, temperatura está marcando 20 graus, de volta com RPN primeira edição e as primeiras informações desta manhã de segunda-feira, que é para você começar o seu dia bem informado. Conosco as rádios Itapiranga de Itapiranga, Atalaia de Campoerê, Peperi de São Miguel, Cedro de São José do Cedro e também a Rádio Oeste de Iporã do Oeste. Vamos movimentar a reportagem da Peperi mais uma vez, com novas informações aqui da região, agora no oferecimento do Bono Free Shop. 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Vamos retomar as informações por Itapiranga, onde está Delmar Cláudio, colegiado de educação da MEOSC, debate licitações com o Conder. Bom dia, Delmar.
1: Bom dia, Marcos Meller. Bom dia, amigos ouvintes da programação do RPN desta segunda-feira. O colegiado de secretários da educação da MEOSC debate ampliar ações coletivas. Em pauta estão licitações de artigos para a educação. De acordo com a secretária da Educação de Itapiranga e coordenadora do colegiado da MEOSC, Elaine Kummer Miller, licitações por meio do CONDER podem gerar vários benefícios para os municípios. Ela destaca que o assunto foi debatido na semana passada em reunião do colegiado da MEOSC em Dionísio Cerqueira. Eventos descentralizados para acompanhar a realidade de cada município. Elaine Miller destaca a importância do suporte para as licitações na área da educação. O principal benefício, segundo ela, não está na redução de custos, e sim na praticidade e a espaço que será aberto para licitações locais. De acordo com a coordenadora do colegiado dos secretários da educação da MEOSC, deve reduzir também de maneira significativa a burocracia para os municípios, pois a educação vai repassar essas licitações com o serviço mais demorado para o CONDER. De acordo com Elaine Miller, é um procedimento que vai iniciar ainda este ano e com projeção para ser ampliado a partir de 2027. Ela cita ainda que são vários exemplos de licitações coletivas, como Sim Santa Catarina, que geram benefícios para os municípios. Sol aqui no Vale do Rio Uruguai, céu azul, tempo bom, temperatura em 21 graus neste momento em Itapiranga. Um bom dia a todos e até amanhã.
0: Obrigado pelas informações. 7h38, Bono Free Shop traz agora a participação de Estênio Aldo. Sala do Empreendedor de Saltinho promove capacitação para fortalecer Feira da Agricultura Familiar. Bom dia, Estênio.
2: Bom dia, Marcos. A representante da Sala do Empreendedor de Saltinho, Dilce Castanha, destaca as ações desenvolvidas para apoiar os feirantes e ampliar a participação da comunidade. A Feira da Agricultura Familiar é realizada toda sexta-feira, das 14 às 18 horas, com o objetivo de fortalecer a atividade e criar novas oportunidades para produtores e para os consumidores. Para isso, a Sala do Empreendedor, em parceria com a Prefeitura e o Sebrae Santa Catarina, vem promovendo encontros e oficinas gratuitas. O novo encontro para feirantes de Saltinho vai acontecer no dia 18 de agosto. Conforme Dilce Castanha, participantes já tiveram acesso à capacitação sobre precificação e estratégias para melhorar resultados durante a feira. A próxima oficina vai acontecer amanhã, 19 horas, no espaço de múltiplo uso, com o tema Atendimento, Relacionamento e Crescimento. A capacitação vai ser ministrada pelo Sebrae. A atividade é voltada aos feirantes e busca contribuir para o aprimoramento do atendimento e da comercialização de produto. A semana começa com tempo firme em Campo Herê, tá quentinho, 17 graus marca a temperatura no centro da cidade. Boa semana, até amanhã.
0: Muito bem, obrigado pelas informações. 7h40, Bono Free Shop na fronteira com a Argentina e a participação de Everton Macedo. Liquida Cedro, amplia descontos e prepara a maior edição da história do município. Bom dia, Everton.
3: Bom dia, Marcos. Bom dia, os ouvintes. Comerciantes são incentivados a oferecer descontos de até 70% durante a feira. A informação é do secretário de administração de São José do Cedro, Claudemir Bezing. A organização do Liquida Cedro está orientando os comerciantes a prepararem condições especiais de pagamento e descontos para os consumidores. Como o próprio nome do evento indica, a proposta é promover uma grande liquidação com preços diferenciados e oportunidades de compra para a população. Em determinados produtos, os descontos poderão chegar a 70%. A expectativa é de que os lojistas utilizem o evento para oferecer preços realmente atrativos, valorizando os consumidores e estimulando a realização de bons negócios durante os 2 dias de programação. Para os comerciantes, a feira também representa uma oportunidade de renovar os estoques e aumentar as vendas. Como muitas lojas normalmente estariam fechadas durante o período do evento, a participação no Liquida Cedro poderá contribuir para uma movimentação significativa dos estoques e do faturamento. Maior edição da história promete movimentar o Parque de Exposições Balduino Schneider em setembro. A informação é do secretário de administração e um dos coordenadores do Liquida Cedro, Claudemir Bezin. A liquidação deste ano será realizada no Parque de Exposições e é apontado pela organização como a maior edição já promovida no município. A estrutura deverá reunir comerciantes, empresas, expositores, serviços de alimentação e atrações em um mesmo espaço. Segundo a administração, a proposta é transformar os 2 dias de evento em uma grande oportunidade para consumidores e comerciantes. Enquanto a população poderá encontrar produtos com preços especiais, os lojistas terão a possibilidade de movimentar estoques, conquistar novos clientes e fortalecer seus negócios. Com a comercialização da maior parte dos espaços e a expectativa de preenchimento das vagas restantes, a organização trabalha para garantir uma programação movimentada. A previsão é que o Liquida Cedro seja um grande momento de integração, compras e valorização do comércio de São José do Cedro. Tempo bom em São José do Cedro nesta manhã de segunda-feira. Começamos a semana com tempo bom, a temperatura em 22 graus. Um bom dia a todos, uma ótima semana e até amanhã.
0: Obrigado pelas informações, Everton. 7h42, Bono Free Shop. 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Traz agora a participação de Laércio Antônio. Prefeitura de Mondaí realiza hoje leilão de bens públicos. Laércio, bom dia.
4: Bom dia, Marcos Meller. Bom dia, ouvintes do RPN. Município de Mondaí conclui hoje leilão de máquinas, veículos e imóveis. Expectativa de grandes vendas. O processo disponibiliza 18 lotes, incluindo terrenos urbanos e rurais, caminhões, rolo compactador e maquinários agrícolas. Conforme o secretário municipal de administração e fazenda de Mondaí, Juliano de Oliveira, o leilão já é considerado um grande sucesso, visto que registrou mais de 34 lances já de forma antecipada. Ele destaca que 12 lotes já receberam propostas online, o que indica a probabilidade de comercialização de todos os bens disponíveis logo mais. Oliveira explica que nesta segunda-feira, a partir das 9 horas, em uma sala especial da prefeitura, com computador, a equipe de apoio estará disponível para a participação presencial de quem queira, então, se inscrever ou participar no local. Segundo o secretário, das 9 às 10 horas, os lances ocorrem de forma aleatória e a partir das 10 horas, então, a disputa passa a ser individualizada por item do primeiro ao 18º lote. Secretaria de Administração e Fazenda ressalta que o leilão faz parte de uma estratégia de renovação e eficiência do município. Juliano de Oliveira enfatiza que equipamentos antigos e com alta manutenção estão sendo vendidos nesse leilão, visto que a administração já adquiriu recentemente maquinários novos para o parque de máquinas. O secretário menciona ainda que a venda dos terrenos tem como objetivo arrecadar recursos para a compra de 20 novos lotes que serão destinados à construção de moradias habitacionais conjuntas ou habitacionais populares. Um lindo dia de sol, assim começa esta segunda-feira, Marcos, aqui em Ipora do Oeste. Sol, algumas nuvens, temperatura de 22 graus agora. Ótima semana a todos, grande abraço, bom dia e até amanhã.
0: Muito bem, obrigado pelas informações e pelo destaque aí da região de Iporã do Oeste. 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Traz agora a participação esportiva, editoria de esportes aqui para atualizar os jogos do final de semana. Tivemos neste domingo, aliás, no sábado ainda, pelo Brasileirão da Série A, Fluminense 3, Palmeiras 2, Atlético do Paraná 1, Bragantino também 1. Mesmo placar de São Paulo e Curitiba, ficaram no 1-1. No sábado, o Juventude empatou com o Fortaleza em 0-0. E o Criciúma ganhou do Goiás, 1-0 em Criciúma. O time do Sul do Estado é o líder da Série B do Campeonato Brasileiro, com 43 pontos. Juventude é o vice-líder, com 39. Nesse domingo, tivemos pela Série B do Campeonato Brasileiro, destaque para a vitória do Avaí para cima do Operário pelo placar de 2-1. Com o resultado, o Avaí subiu um pouquinho na tabela, foi para a 17ª posição com 23 pontos, 2 a menos que o Ceará, que é o primeiro fora da zona de rebaixamento. Pela Série A do Campeonato Brasileiro, nesse domingo, Chapecoense e Bahia ficaram no 3-3 em Chapecó. O Grêmio foi goleado pelo Atlético Mineiro 3-0. O Atlético foi de time misto e não tomou conhecimento do Grêmio, fez 3-0. O Internacional joga hoje contra o Remo no estádio Beira-Rio. Também destaque no final de semana para a derrota do Palmeiras no sábado e para a vitória do Flamengo ontem, 5-1 para cima do Mirassol. Na disputa pelo título, Palmeiras é o líder ainda, só que a diferença caiu para 3 pontos em relação ao Flamengo, que tem um jogo a menos. Palmeiras 48, Flamengo 45 pontos ganhos. Na parte de baixo da tabela, onde estão a dupla Grenal e a Chapecoense, Chapecoense é o último colocado com 11 pontos ganhos, virtualmente rebaixado. O Internacional é o primeiro no Z4 com 23, mas se ganhar hoje, vai para a 14ª posição. O Remo tem 22 pontos, o confronto de hoje é direto na luta contra o rebaixamento. O Grêmio tem 25 pontos, é o 15º colocado. E o primeiro fora do Z4 é o Mirassol, com 23 pontos ganhos. 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Intervalo comercial agora e daqui a pouco a gente volta e traz a entrevista do dia.
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0: Estamos de volta com o RPN primeira edição e as primeiras informações desta manhã de segunda-feira, que é para você começar o seu dia, sua semana produtiva, né? Muito bem informado. Conosco as rádios Itapiranga de Itapiranga, Atalaia de Campoerê, Peperi de São Miguel, Cedro de São José do Cedro e também a Rádio Oeste de Porã do Oeste. 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Estamos em contato agora com Marcilei Vinhati, que é a presidente da UVESC, União de Vereadores do Estado de Santa Catarina, que finalizou a primeira etapa do programa Voz do Vereador, que coletou informações e apontou prioridades dos vereadores do estado para os candidatos que vão disputar o pleito desse ano. Inicialmente, presidente, como é que foi esse processo que resultou no documento, que aliás está pronto, né? Com as principais reivindicações da vereança catarinense. Bom dia.
1: Bom dia, Marcos. Bom dia a todos que nos escutam. Primeiro é a decisão política de que a gente precisava, enquanto vereadores, se posicionar politicamente também, contribuindo com esse conjunto de informações que nós temos nos municípios e pode agregar valor aos projetos, aos planos de governo de quem se dispôs a ser candidato esse ano. Então, nós utilizamos a metodologia do contato individual com o vereador, que recebeu a mensagem da pesquisa no seu celular, e ele precisava responder três perguntas: qual a prioridade do seu município, qual é a prioridade da sua região e quais são os temas que mais incomodam na atualidade. Incomoda o trabalho do vereador, né? E aí isso resultou num relatório que já está na parte gráfica agora, vai a entregar aos candidatos a governador, ao Senado e os candidatos também a deputados e os presidenciáveis que estiverem em Santa Catarina. Isso é uma análise de prioridade de cada município catarinense. Uhum. Então, vai ser importante também a nossa contribuição com o Estado de Santa Catarina, não só nesse momento eleitoral, como pós-eleições também, porque a gente vai implantar no final do ano o Observatório de Políticas Públicas, a partir também do resultado dessa pesquisa.
2: Sim, nós temos hoje quantos vereadores no Estado e qual foi o percentual de participação, hein? Quantos responderam, ajudaram a construir esse documento, hein, presidente?
1: Sim, nós temos perto de 3 mil vereadores no estado e nós tivemos 1.853 vereadores que participaram da pesquisa. Então é um número expressivo, né, de participação. O mais importante disso tudo é que nós tivemos a participação de todas as regiões de Santa Catarina, com destaque novamente para a região oeste, que sempre foi muito participativa nas ações da UVESC, né? É um grupo que é muito mais mobilizado do ponto de vista do Estado e com isso também os resultados da pesquisa vão aparecendo.
2: Claro. A senhora conseguiu na leitura até daquilo que veio dos vereadores identificar os assuntos que mais apareceram, as questões que mais foram citadas pelos vereadores? É claro que são demandas regionais diferentes, né, de uma região para outra, mas teve algumas grandes áreas, alguns grandes temas que mais apareceram e que caracterizaram esse documento que a UVESC vai entregar para os candidatos, presidente?
1: Sim. Eu acho que a coisa que mais chamou atenção na pesquisa foi as questões relacionadas à infraestrutura, tudo que envolve estradas, seja estradas estaduais, estradas federais. Apareceu muito forte a questão da duplicação da 282. Nas respostas regionais, isso aparece com muita força, assim como aparece a duplicação, a ampliação da 101 também, sobretudo a Sentiu Norte. O tema da saúde aparece com muita força também, principalmente na ampliação das redes hospitalares, na otimização dos hospitais de pequeno porte, na descentralização de centros de referência pelo interior do estado. E uma preocupação que apareceu bastante na pesquisa também foi relacionada à ambulância terapia, os deslocamentos, a necessidade que os municípios têm de encaminhar as pessoas que estão doentes nos municípios para atendimento muito longe de casa, né, por conta da regulação aí do estado, são os temas que aparecem assim com mais destaque, né, para falar de duas grandes áreas que apareceram na pesquisa. Mas entram temas como segurança pública, principalmente dos municípios pequenos, a solicitação, a identificação que é preciso ter mais efetivos, tanto da Polícia Civil como militar nos municípios. A questão da educação não apareceu como um tema de grande destaque. Isso também é um ponto que chama atenção na pesquisa, né? Então, ela está uma pesquisa muito voltada à infraestrutura, à saúde, à segurança pública, e aí depois vai se ampliando para outros temas também que aparecem, como, por exemplo, a questão da agricultura. No eixo de agricultura, de desenvolvimento rural, agronegócio, agricultura, aparece muito a questão de infraestrutura também, estradas, rede de energia trifásica, telefonia rural. São os temas que mais aparecem nesse eixo voltado à agricultura.
0: Muito bem, obrigado, Marcilei Vinhati, que é a presidente da UVESC. 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Ponto final no RPN, primeira edição de hoje. Voltaremos amanhã, 7 horas. Obrigado pela audiência e até amanhã. 94.
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0: 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Deixa eu mandar um abraço pro Everton Figueiredo, Figueiro, né? É isso, um abraço pela audiência, o filho do nosso amigo Edinho, né? Esse camarada aí que não tem medo de altura, né? Essa semana esteve na torre da Rádio Oeste, né? Lá no limite da altura, impressionante, mandou um vídeo aí pra gente. É ele que faz esse trabalho aí de ajustes, né, em torres de transmissão de rádio por todo o Brasil, inclusive São Paulo. Grande Everton, obrigado pela sua audiência aí. 9:07, 9:07, tá na boa, tá na 94,5. 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
0: Valeu, tá na boa, tá na Oeste, 9:09 hora brasileira, toca Mesa do Campo, Calmon, a Janete, né? A gente vai atender ela daqui a pouco também. Brilhos, os anjos devem voar. Abração pro Alex, pessoal da Construção Civil, estamos a todo vapor. O Antônio, sempre ouvindo, roda uma baguala, escreveu aqui, né? Eu tinha aberto uma mensagem, que era do Antônio, tá aqui, tem outro, oi, tudo bem? Vocês conseguem informar na rádio que foi perdida uma carteira? Claro que sim, vamos lá. Foi perdida uma carteira no rodeio ontem. Do dono da carteira é Gilmar Carlos Barbosa. Tinha meus rodeios ontem. Bom, me escreva onde foi, tá? Me escreva onde foi que a gente traz aí. É Iporã do Oeste, ó. O dono da carteira é Gilmar Carlos Barbosa. Quem encontrar, então, entre em contato com a gente ou no 9 99 45 0197. 9 99 45 0197. Tá dado o recado para você. Daqui a pouco, no próximo bloco, tem Fernando Lenner da Central de Jornalismo com as ocorrências do final de semana. Calmon abrindo.

0: sons da banda Brilhos.
1: Aí, em busca do Brilhos, os anjos devem voar. 9:18, hora certa para a loja Baques. 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
1: Neste bloco nós teremos Central de Jornalismo com o Fernando Lenkner atualizando ocorrências do fim de semana.
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0: Vamos juntos na manhã. Vamos para a Central de Jornalismo, 9 horas mais 23 minutinhos, com o Fernando Lengner para Posto Cooper Fronteira Sul. 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As informações. Bom dia, Fernando.
3: Bom dia, Laércio. Bom dia, ouvinte. E mais casos de prisões por tráfico de drogas ocorreram neste final de semana em São Miguel do Oeste. No sábado, um homem de 49 anos foi preso ao ser abordado pela Polícia Militar na Avenida Willy Bart. Segundo a PM, drogas, munições e outros materiais foram apreendidos durante a ocorrência. A guarnição realizava policiamento de rotina quando abordou um Gol. Durante a busca pessoal no motorista, os policiais encontraram aproximadamente 20 gramas de cocaína em um dos bolsos. Na sequência, os policiais foram até a residência do homem e no local, conforme a PM, foram encontrados 10 munições intactas de calibre 38, uma balança de precisão e duas porções de maconha que totalizaram aproximadamente 8 gramas. Também foram apreendidas uma pequena quantia em dinheiro, um aparelho celular e o veículo abordado. O homem recebeu voz de prisão e foi encaminhado, juntamente com os materiais apreendidos, à Delegacia de Polícia Civil para os procedimentos cabíveis. E já na noite de ontem, dois homens foram presos também por tráfico de drogas em São Miguel do Oeste. As prisões ocorreram após a abordagem de um Fiesta na Avenida Willy Bart. O condutor era um homem de 47 anos e no interior do veículo foi encontrada uma embalagem de plástico contendo 50 gramas de cocaína. Diante disso, os policiais foram acionados para se deslocar até a residência do condutor, onde encontraram outro homem de 46 anos no imóvel. No interior da residência, a polícia encontrou duas balanças de precisão, 850 gramas de cocaína fracionada e embalada em 15 porções de 50 gramas cada, R$ 2.250 em cédulas e um caderno de anotações da comercialização da droga, além de 4 smartphones. Diante dos fatos, ambos os homens receberam voz de prisão e, juntamente com todo o material localizado e o veículo utilizado para a prática da traficância, foram encaminhados à Delegacia de Polícia Civil para apuração dos fatos e demais providências. 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
0: Obrigado, Fernando, que esteve aí ao longo dos últimos dias substituindo o colega Arley Silveira. O Arley que volta amanhã, né? Então, trazendo a informação aqui na manhã, toca pancadas de choro com a banda Destaque Nacional, que esteve na grande festa do Leitão Assado, né? Fim de semana foi ontem em Jaboticaba. Pancadas de choro tá aí na manhã, 9:27.

0: destaque nacional. 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
0: Tá na boa, tá na Oeste, mais música, daqui a pouco tem mais notícias, mais informações pra você, JM.

0: JM, é Cheiro de Outro Alguém, é o nome da música. 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Tá na boa, tá na 94, né? Tá na boa, tá na 94,5, emissora da Rede PP de Comunicação. Ego Bairra, lá pra banda aí de Cunha Porã na sintonia, o som da Oeste ano em alto e bom volume por lá, né? Em alto e bom volume, muito obrigado pela audiência de vocês. Daqui a pouco a gente tem mais Central de Jornalismo, né? Vamos trazer daqui a pouco mais notícias também. 9:34. 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
6: Indicações, instrumento por meio do qual os vereadores encaminham sugestões ao Poder Executivo para a realização de melhorias e investimentos em diversas áreas do município. 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
0: Legal, pessoal pedindo música linda na manhã, daqui a pouco tem Vanderlei Rodrigo, né? E, claro, né? A participação dos atuais. Mar Azul, daqui a pouco a gente roda. E eu quero lembrar mais uma vez que você pode deixar seu carro rodando muito bem, né? 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Já recebi aqui pessoal da comissão organizadora da festa do Leitão Assado, agradecendo, recebi antes, já fiz essa homenagem. Agradecer ao pessoal do Preferido Alto, também agradece a grande evento do fim de semana, né? Olha só, foi muito sucesso o almoço ontem, né? Tantos eventos e nós tivemos aí, portanto, pessoal de São Valentim também agradecendo aqui, né? É o apoio sempre da Rádio Oeste, também teve um evento, foi no sábado, vamos ver. É, aqui a gente, quem manda abraço aqui pro pessoal aí de São Valentim, foi muito bom. Foi muito boa a festa em São Valentim. Manda um abraço pra galera aí de São Valentim. Valeu. Bom, é o Alex, né, Alex? Beleza. Daqui a pouco já vamos rodar música do pínulos atuais com o Vanderlei Rodrigo Mar Azul. Aí, Ed, lá do Pirapó, muito obrigado pelo carinho da audiência. Deixou um recadinho também. E a gente vai atendendo a todos. 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
0: 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Vai participando do 991881715. Será um prazer para atender você, claro. Será um prazer atender você na manhã desta. Na manhã desta segunda-feira, né? Nós estamos na manhã da segunda-feira, levando música, informação, entretenimento, curiosidades, a prestação de serviços, por exemplo, utilidade pública.
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0: A administração de descanso reforça o convite aos moradores das comunidades de Itajubá, o Distrito, e Santa Catarina para participar dos encontros, segunda edição do programa Fala Descanso. A reunião será no dia 27, na outra quinta-feira, 19 horas, no Centro de Idosos do Distrito de Itajubá. É o momento de reunião, de debates de assuntos e demandas da comunidade com a Administração Municipal de Descanso. 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Dá tempo para a gente rodar, né, uma música agora. Antes das notícias, né? Da Central. Vanderlei Rodrigo com participação no Pino dos Atuais, Mar Azul.

0: Muito certo essa música do Vanderlei Rodrigo junto com o Pino, hein? Dos Atuais. Mar Azul. É, o melhor do ritmo roda aqui. O melhor do estilo de banda raiz roda aqui. Música e informação, então vamos para a central. Vamos para a central de jornalismo da nossa central. Tem notícias sempre. 9h46.
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0: A informação linha aberta para o repórter Vilmar de Souza.
2: A EPAGRE, em parceria com a Secretaria Municipal de Agricultura de São João do Oeste, promove amanhã uma reunião técnica e prática sobre qualidade e uso de dejetos animais. O encontro será realizado no auditório da Prefeitura a partir das 13h30 e terá como palestrante Evandro Carlos Barros, da Embrapa Suínos e Aves de Concórdia, Jorge Schroeder, engenheiro agrônomo e extensionista rural da EPAGRE. Destaca que a temática merece atenção especial dos produtores rurais, haja vista principalmente diante da necessidade de conciliar a produção agropecuária com a preservação ambiental e o uso adequado de recursos disponíveis nas propriedades. Do jornalismo da Rádio Oeste, repórter Vilmar de Souza para o Sicoob.
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0: Vamos juntos. Obrigado, Vilmar, trazendo informações. A música e informação fazem parte do seu dia a dia. 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
0: 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Fim de papo, por aqui ficamos. Agradecidíssimos da sua companhia, onde quer que você esteja. Sempre um prazer muito grande. Muito obrigado a todos que intervieram, né, com a gente. Bom, mais uma vez eu lembro que uma pessoa perdeu documentos em nome de Gilmar Carlos Barbosa num evento no final de semana. Então, se você encontrou carteira, entre em contato aqui na Rádio Oeste ou chame no 99450197, tá bom, gente? Vem aí o Christian Kaiser, eu, Laércio Antônio, volto 15 para as 12 no S Entrevista, depois no Globo em Foco e no Show de Bola. San Marino, depois Banda 0800. Boa semana para todos nós.

0: Agora 10 horas.
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3: Olá, queridos amigos. Então vamos lá. A pergunta de hoje é: por que gatos bebem pouca água? Então, pessoal, os felinos em geral, eles consomem pouca água por natureza. As espécies selvagens, eles adquirem parte do líquido vital através do sangue de suas presas, já que eles são carnívoros. Então, um animalzinho feito para beber pouca água não serve para comer uma ração seca. Além disso, os gatos são extremamente exigentes com a qualidade e não bebem água parada ou velha. Então, o ideal para vocês é fornecer um consumo de água fresca, tá? Sempre trocar água diariamente, espalhar mais vasilhas de água pela casa e sempre oferecer uma ração umedecida para o seu felino. Tá bom, pessoal? Espero que essa dica tenha sido útil. Nos vemos amanhã. Tenha uma ótima semana. Fiquem com Deus.
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1: 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Muito bem, 10:05, 10:06, já virando o ponteiro do relógio novamente. A sua manhã de segunda-feira vai tendo sequência. Clima bom aqui por Iporã do Oeste, toda a nossa região. E você aí, né, conferindo a programação da Oeste, escolheu mais uma vez a gente para ser sua companhia em nossa manhã. Muito obrigado desde já. E a gente por aqui vai fazer o melhor para sua manhã continuar sendo alegre, descontraída, seja no serviço, na estrada, no trabalho ou por casa. Segunda-feira, 17/8, Christian Kaiser tá contigo. O Oeste Show da Manhã, segunda parte.

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Bom dia, tudo bem? Gostaria de ouvir a música Céu e Cantos, Meu Mundo é Você, e homenagear a todos que estão escutando a rádio. É amiga de Capanema, Paraná, ouvinte final 70.

0: na versão bailão dessa canção que a gente conhece pela voz do Sidney Lima. 10h14, hora certa, oferecimento, Loja Baques. 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
0: Ok, agora 10 horas mais 18 minutos, tem informação na manhã chegando agora com o Vilmar. Bom dia, Vilmar.
7: Bom dia, Christian. Bom dia, ouvinte que nos acompanha na manhã desta segunda-feira, pois a Câmara de Vereadores do município de São João do Oeste realiza na sessão desta segunda-feira a votação de pelo menos 6 projetos importantes. E para falar sobre esse assunto, eu converso agora com o presidente da Câmara de Vereadores do município de São João do Oeste, Gervásio Jungblut. Então, presidente, projetos importantes que podem ser aprovados hoje. Muito bom dia, bem-vindo à Rádio Oeste.
8: Bom dia, Vilmar. Bom dia aos ouvintes da Rádio Oeste, sempre um carinho bem especial para os munícipes aqui do nosso município. Bem, hoje nós vamos ter mais uma sessão ordinária aqui na Casa Legislativa, onde nós estamos no momento tramitando com bastante projetos de lei e a princípio todos vão estar aptos para votação hoje à noite. Então já está tudo alinhado com as comissões, com o jurídico e que a princípio eles vão estar na pauta para votação. Então, são projetos de número 32, 33, projeto de lei número 34, 35 e 36 para ser votados. Então, vamos ter agora, assim, falar um pouco mais de dois projetos, que é o projeto de lei número 33 e 34. Então, o número 33, ela fala especificamente para a criação de mais um cargo, assim, obrigatório, que é a criação de vaga para mais um psicólogo para ser contratado e efetivado aqui no município. Conforme consta o projeto de lei, no primeiro momento vão ser 20 horas e ele vai atuar mais precisamente na área do setor social, onde é uma demanda bastante grande e importante e onde precisa ter uma equipe completa até para conseguir preencher todos os dados, para assim também conseguir o eventual recursos do governo do estado e federal. Então nós temos hoje uma carência nesse setor, onde hoje atualmente está atendendo uma psicóloga cedida pela Secretaria Municipal da Saúde, então ela precisa retornar para sua pasta, então por isso da necessidade de criação desse cargo, de mais uma psicóloga ou psicóloga para atender na área do setor social do nosso município.
7: Presidente, além desse cargo, o senhor comentou que a intenção é a criação de mais um cargo na área da educação, é isso?
8: Sim, na verdade, na área da educação é uma demanda, uma necessidade hoje, é por falta de profissionais, isso é hoje uma realidade em várias áreas e setores, e na educação em parte também hoje está se sentindo um pouco carência de alguns profissionais. Então esse projeto de lei encaminhado via a Secretaria Municipal da Educação e em conversa com o nosso secretário Everton Bena, é uma formalização, adequação para mais segurança jurídica para contratação de profissionais temporários. Então, às vezes abre uma vaga e são vagas muitas vezes temporárias, então não há efetivo para essas funções ou cargos em várias áreas em si, e então essa lei dá mais segurança de contratar de repente um profissional ainda não formado ou não habilitado, mas que esteja cursando na área e também está no quarto período de estudos, e assim então ele já pode ser contratado também para preencher eventuais cargas horárias na área da educação nas nossas escolas aqui do município de São João do Oeste.
7: Depois de aprovada a criação, presidente, qual é o caminho? Quanto tempo leva mais ou menos para que o município supra essa carência?
8: Sim, com a aprovação dos projetos, sempre partimos do princípio que elas são aprovadas, então isso é encaminhado novamente ao executivo, onde então o prefeito municipal tem seus prazos legais, onde ele vai sancionar a lei e fazer a promulgação dela já entra em vigor. E as vagas, então, no caso da educação, com certeza isso vai ser usado conforme a demanda e o momento que isso precisar, né?
7: Presidente, sobre a sessão ordinária desta segunda-feira, qual a mensagem que fica para o munícipe em relação à importância da sua participação nesta sessão?
8: Sim, aproveitando o momento aqui da Rádio Oeste, essa oportunidade, aproveitamos para reforçar para os munícipes acompanhar presencialmente as nossas sessões, que tradicionalmente sempre ocorrem às segundas-feiras, às 18h30. E se não for possível presencial, então a menos que acompanhem nas redes sociais a transmissão das nossas sessões, para fim ficar a parte da acontecendo no nosso município e aí acompanhar o importante trabalho do Legislativo. Então, acho que hoje todos os edis estão ali se esforçando para fazer o melhor para o município e sempre você também ser parceiro, não só do Executivo, mas assim no nosso município.
7: Eu conversei com o presidente da Câmara de Vereadores do município de São João do Oeste, Gervásio Jungblut, do jornalismo, repórter Vilmar de Souza, para o Posto Cooper Fronteira Sul, abastecimento 24 horas.
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0: Alô, banda modelo.
10: E aí?

0: versão do DVD Bailão, né? Bailão Sertanejo, Banda Modelo e o Namoro Sacanagem. Chegou essa semana agora que se passou, e na 94 você, na 94,5 você fica por dentro das novidades. 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
1: Bom dia, Kaiser. Tudo certo, meu jovem? Valdir de Bom Jesus do Oeste. Gostaria de pedi a música do Corpo e Alma, Dois Apaixonados.
0: Ah, ok.
1: Pra todos os ouvintes da região, em todo local aí, beleza?
0: Beleza.
1: Do estado, outros estados e assim por diante. Forte abraço.
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0: Canal Oeste, agora são 10 horas e 31 minutos, hora de...
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0: Vamos à Central de Jornalismo, Vilmar de Souza traz mais informação na manhã. Bom dia, Vilmar.
2: Bom dia, Christian, bom dia, ouvinte. Mondaí alcança melhor resultado da história no IDEB da rede municipal dos anos finais. Os resultados do Índice de Desenvolvimento da Educação Básica, o IDEB, são relativos a 2025, confirmando um importante avanço na educação municipal de Mondaí. O crescimento aconteceu com a rede municipal de ensino, apresentando nos anos finais uma nota de 6.1, o maior índice da história do município nesta etapa. O resultado representa um avanço de um ponto em relação a 2023, quando o índice foi de 5.1, evidenciando assim a evolução do trabalho desenvolvido nas escolas municipais. Do jornalismo da Rádio Oeste, repórter Vilmar de Souza para o Sicoob.
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11: A Secretaria de Saúde de Descanso informa que está em andamento a campanha nacional de multivacinação e segue até o dia 1º de setembro. A campanha tem como objetivo atualizar a caderneta de vacinação de crianças e adolescentes com idade até 14 anos, 11 meses e 29 dias que estejam com alguma vacina em atraso. Na Unidade de Saúde Central, o dia D da mobilização será neste sábado, dia 22, das 8 da manhã às 17 horas, sem fechar ao meio-dia. Já na Unidade do Distrito de Itajubá, o dia D será no dia 29 de agosto, das 8 da manhã às 11h30. Será necessário levar a caderneta de vacinação, CPF e cartão do SUS. 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É 10h38, minha gente. Banda Essência Latina e o Dançando em Bom Princípio toca agora pra você. Entre 25 e 28 graus, vai esquentar.

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0: Valeu, Matheus. Brilha som.

0: 10h48, Brilhação tocou pra você na manhã, segunda-feira, hoje, 10 horas mais 46 minutos, e tá comigo aqui nos estúdios a Luciane, pessoal da Odonto Top, me comentando aqui fora do ar, né? 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Bom dia, Luciane.
1: Bom dia, Christian. Bom dia aos ouvintes da Rádio S. Segundamos um dia bonito hoje, né? Então, um verão no meio do nosso inverno, novamente. É. Como você comentou, agenda cheia hoje. Eu disse, a nossa avaliação na agenda no computador, para o pessoal ter uma ideia, ela fica numa... o procedimento fica uma cor rosinha. Eu disse, hoje, do início ao fim, ela está toda rosa. Então, isso é um bom sinal. A gente está muito feliz com isso também.
0: Coisa boa.
1: Então, como você comentou, nós estamos no mês do clareamento, que é cada mês a gente tem um procedimento que foca, né, mais a parte de avaliações, explicação para as pessoas. E eu vou seguir falando sobre esse procedimento, então. Eu sempre digo assim, quem nunca se olhou no espelho e pensou assim, ah, eu queria ter os meus dentes mais brancos, mais branquinhos, né?
0: Na cor da parede,
1: né? Na cor da parede, tem uns que é a cor da parede, outros depende da parede, né?
0: Normalmente
1: mas,
0: branco.
1: Mas assim, branco, exatamente. É. Mais branquinho, a gente, isso mexe muito com a nossa autoestima, né? E realmente é possível, né? Hoje nós temos várias tecnologias também, com o passar dos anos isso evoluiu, né? Os tratamentos, o tipo de material que é usado. Nós, para ter uma ideia, nós temos 4 tipos de clareamento, né, que são feitos. Eu não vou discorrer muito sobre cada um, porque é a parte mais técnica de dentista, mas, por exemplo, tem um que é o caseiro, que é só o caseiro, que faz o molde e a pessoa usa o gelzinho em casa. Esse é um dos tipos, né? E o mais avançado que nós temos é o associado, que associa o caseiro e o de consultório, que são feitas 2 sessões em consultório, é utilizado laser também, né? E um gel especial, que o resultado é diferente. E aí, muitas vezes, as pessoas perguntam, mas qual que eu devo fazer? E para saber, para poder informar isso bem certinho, é só com uma avaliação com a dentista. Nossa avaliadora, a doutora Michelle, ela vai ver a indicação melhor para cada caso. Depende a tonalidade do teu dente, o quantos tons tu quer clarear, obviamente, né? E as possibilidades. Às vezes tem algum caso que poderia não poder fazer algum dos tipos, né? Então, com a avaliação, a doutora vai ver o tipo do dente, a intenção da pessoa e vai indicar qual é o melhor tratamento, né? Então, isso é muito importante, como nós temos, né? A gente sempre vem falando, a avaliação, ela é gratuita, nessa avaliação tem incluído um raio-x panorâmico, então, já chega no consultório da doutora com o teu raio-x na tela do computador, lá na televisão, né? Que é projetado, e a pessoa vai entender exatamente qual é a necessidade e a possibilidade. Então,
0: é tudo explicado.
1: E valores também, né? 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O caseiro, então, ele demanda mais a utilização, né? Mais prolongada, né? 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Então a gente se informa e já está um ano lá, é se vai doer, né? 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Tem pessoas que dizem, não senti nada. Outros vão ter, é muito característico de cada pessoa, né? Ter mais sensibilidade ou não. Mas a gente tem tecnologias hoje que minimizam muito essa sensibilidade. Ou de consultório, o laser, ele ajuda muito a conter essa parte. Claro, no dia vai sentir um pouquinho, mas no dia seguinte já a indicação do dentista, ele indica lá qual é a pasta dental, o melhor para usar, não sente mais nada. nada. A gente tem relatos assim, seguros agora, de pessoas que tinham muito medo de fazer, porque ia doer, que ia incomodar, e que ficaram muito satisfeitos, né, com isso. 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
0: Beleza, valeu então, Luciane, uma excelente semana.
1: Muito obrigada para todos vocês também.
0: Igualmente, pessoal da Odonto Top trazendo aqui as informações na manhã. 10h52, hora certa para... 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
6: Mais música pra você, agora deixou a encargo do Grupo Encanto, a música de bandinha na manhã da sua segunda-feira.

0: E abraço também aí pro pessoal que diz assim: bom dia, perdi minha carteira. Caso encontrou ou encontrar, pode estar chamando do 998392693. Carteira com documentos em nome de Cleiton Oliveira, né? Essa carteira então foi perdida. Caso você encontrou ou encontrar, pode então estar contatando no 998392693. 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
2: Bom dia, Christian.
0: Oi.
2: Tudo bem? Que tá tudo bem.
0: Que bom.
2: Melhor da música com Teixeirinha, A Morte Não Marca a Hora. É Arecil daqui de Iporã.
0: Uhum.
2: Ofereço pro meu sogro, Agenor Pérez. Agradeço, Christian, se eu for atendido. Um abraço, tenha uma boa semana e fica com Deus.
0: Valeu, Ericilda. Vou ficar devendo porque agora música gauchesca antiga a gente não traz aqui no nosso horário, tá? Mas o melhor do Rio...

0: música boa, o velho que balança o esqueleto enquanto isto.
1: É, coisa boa, né?
0: Tá louco de bom esse programa, muito bom, feliz, já valeu, tudo de bom, sorte, saúde, paz e amor.
1: Igualmente, Tony Carraro. Agora são 11 horas mais 11 minutos, hora da coincidência. 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
1: É, a programação musical segue na pedida então da Erecilda. Em vez do Teixeirinha, a gente vai trazendo na solicitação dela a Thaíde Alexandre. São 11:18, já vai chegando a 28 graus a temperatura aqui em Iporã do Oeste, nossa região. Tempo bom.

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Vinícola Marx lembra, são 11 horas mais 22 minutos.

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0: Às 11h25, Ein Seefahrt, die ist lustig, Montanari. 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
0: 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Pra finalizar, Grupo Momentos, que vai rodando de fundo. Depois ainda tem a banda Renascer do Paraguai e vai trazer animação na manhã da sua segunda-feira. 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
7: Informativo Hospitalar de Porã do Oeste, última atualização, 2 internados, nenhuma alta. Em descanso, 4 internados, nenhuma alta. Na ala de saúde mental, 20 pacientes. Em Mondaí, 3 internados, nenhuma alta. E na ala de saúde mental, 20 pacientes. 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
7: A Secretaria Municipal de Agricultura de Descanso informa aos produtores rurais que estão abertas as inscrições para as cotas de sementes das culturas de verão. Para receber o subsídio, os produtores devem dirigir-se presencialmente na secretaria, munidos de notas fiscais de aquisição das sementes. Tem direito ao benefício os produtores que não utilizaram as cotas de serviços de máquinas e também aqueles que não utilizaram as cotas de sementes de inverno. 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
9: Olá, muito bom dia. 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Olha, no Oeste Entrevista de hoje eu recebo aqui nos estúdios a professora Ivana Melos da Silva, que faz parte da gestão da Casa Familiar Rural Esperança aqui de Iporã do Oeste, e também Álvaro Roberto Poleto, gestor de casas, representando a Secap Palmitos e Casas Familiares Rurais. Duas pautas interessantes. Uma é a participação dos Jogos de Integração das Casas Familiares, que ocorreu no final de semana, mas eu começo anunciando que tem novos gestores, novos investimentos da IPAGRE na escola. Aos poucos a IPAGRE vai implantando também essa forma como mantenedora das escolas. Álvaro Roberto Poleto, um prazer tê-lo aqui. Como é que está esse avanço da IPAGRE junto às escolas? Bom dia.
10: Bom dia, Laércio. Bom dia aos ouvintes da Rede Peperi. É um prazer estar aqui nessa emissora, podendo então trazer um pouquinho de informações sobre as casas familiares rurais nesse momento, que a gente vê com muita importância a partir da entrada da IPAGRE como uma das mantenedoras das casas familiares rurais de Santa Catarina. Então, esse foi um trabalho que começou no ano passado, onde a IPAGRE fez parte de um grupo de trabalho para ver alguns gargalos que vinham acontecendo com as casas familiares, principalmente relacionado à questão de investimentos, de professores, de toda a parte de informática, de infraestrutura. E nesse momento, então, o nosso presidente Dirceu me chamou para fazer parte desse grupo, o qual nós iniciamos um trabalho com a Casa Familiar Rural de Seara especificamente, e trabalhamos durante aí 3-4 meses. E no mês de agosto, então, fomos chamados novamente pela Secretaria de Estado de Educação, onde foi solicitado que a IPAGRE fizesse a manutenção das casas familiares rurais. Então, nesse momento, nós criamos um grupo de trabalho, convidamos algumas pessoas da sede, da IPAGRE, das casas familiares, para escrever esse projeto.
9: Legal. O que que, focando aqui na Casa Familiar Rural de Iporã do Oeste, o que que já trouxe de estrutura nova, de investimentos?
10: Então, com esse projeto, a gente passou para a sede. As casas familiares rurais, até o ano passado, nós tínhamos no estado 3 cursos de técnicos, ou tecnia, técnico agropecuária, e a partir de dezembro do ano passado, por uma decisão da sede e desse grupo de trabalho, então hoje todas as casas são técnicos em agropecuária. O terceiro ano está fazendo a terminalidade dos cursos que vinham acontecendo, e as casas familiares rurais eram uma escola referência, por exemplo, da escola aqui Vendelino.
11: Sim.
10: E a partir de dezembro, a Casa Familiar Rural tornou-se uma escola. Hoje ela é uma escola.
11: Sim, nós já trouxemos essa informação, tão logo isso foi oficializado. Em termos de investimentos aqui na Casa Familiar Rural, o que que dá para destacar?
10: Então, com isso, né, com essa chegada, com essas mudanças, e a Ipagre como mantenedora, hoje nós já conseguimos trazer para a Casa Familiar Rural, então, um gestor, que estamos apresentando hoje, um novo gestor da Ipagre para a Casa Familiar Rural de Porã do Oeste, a Karen Tamires da Rosa, que irá fazer a gestão compartilhada com a Ivana e os demais professores, coordenadores, enfim, com a associação, que é muito importante, o envolvimento da associação e o município. Já temos um veículo para poder fazer as visitas nas casas dos jovens agricultores e suas famílias, que é um dos grandes objetivos, é poder dar uma estrutura que possa ser acompanhado esses jovens no período que eles estão em casa. Já estamos em vias de contratação do zelador, uma auxiliar de limpezas, que é uma zeladora, e o vigia de patrimônio. Então, esses três cargos a Ipagre já conseguiu colocar, estão já atuando na Casa Familiar Rural, e os que não estão atuando estão em vias de contratação por empresas terceirizadas. É que isso que é o modelo que a Ipagre traz, esses postos de serviços.
11: É, a gente percebe que aos poucos a Ipagre vai implantando o seu modelo de gestão. Gostaria de colocar na conversa também Ivana Melos da Silva, que é uma das gestoras. Como é que recebe essa inovação? E agora uma equipe reforçada, né, Ivana? Prazer ter aqui, bom dia.
12: Bom dia, Laércio. Bom dia a todos os radiovintes. É muito importante ter essa parceria, né? Difícil você manter uma escola e ainda com tantas novidades, né? Novas tanto para a Ipagre, para nós como gestão também. Então é muito importante ter essa parceria sempre, né? Quanto mais pessoas, melhor.
11: Claro, o que já dá para sentir de inovador na escola com essa chegada da Ipagre? O que mudou, pelo menos?
12: Olha, tem famílias nos chamando para ver sobre os benefícios, né? Que a Ipagre traz, então, por exemplo, adquirir computadores, tem um projeto legal também que tem um repasse financeiro para o aluno, que ele só paga metade desse valor de volta, o restante ele pode fazer algum projeto na sua propriedade, então são coisas bem legais que, né, ajudam as famílias que estão lá dentro mesmo.
11: Claro, de fato agora está acontecendo, digamos, uma estrutura sólida implantada, não é?
12: Isso.
11: Que o processo teve o seu período, como disse o Álvaro Roberto Poleto, que representa 11 escolas, né?
12: Isso, somos 11 escolas no estado de Santa Catarina.
11: De Santa Catarina. Aqui no Oeste são quantas?
12: 10.
11: A maioria aqui, né?
12: Isso.
11: Absoluta, quase que. Bom, vamos falar de um tema também, não é só estudo, não é só o projeto das diretrizes escolares, mas o esporte faz parte. Vocês foram mais uma vez destaque, Jogos da Integração das Casas Familiares, foi em cidade de Armazém, no litoral, sexta e sábado. Como é que foi? Você esteve competindo, né? Não podia ficar de fora, né?
12: Ah, imagina, né? Olha a voz de tanto gritar, né? Capaz que ficaria de fora. É, então, teve, assim, mais de mês que a gente trabalhou nessa ida, então, a Armazém, pela distância, né? Lá no litoral, então, são horas e horas de viagem. E fomos lá competir com 38 alunos, né? Também 4 professores incluídos ali, que os professores também, gestores, professores, servidores da Casa Familiar também ajudam nesses jogos, né? Tendo então essa integração também, não só com alunos, mas os professores se envolvendo também. E é muito legal, né? Porque a gente vê que eles gostam, a gente cria uma intimidade maior com os nossos alunos e é isso que a gente vê por Casa Familiar, né? Essa integração.
11: Quais foram os classificados, assim, quais as competições destaques?
12: Nós lá competimos no futsal feminino, masculino, o vôlei, então 2 times também, o tênis de mesa masculino e feminino, o laço parado, então que é tradição também das casas familiares, masculino e feminino, teve a canastra de dupla, truco também de dupla, e aí depois teve os tradicionais pênaltis, então, que a gente escolhe um servidor da casa, né, e esse então compete nesses pênaltis.
11: Só para fechar sobre esses jogos, os destaques de vocês da Casa Familiar Rural, local foi qual?
12: É, então nós fomos campeãs no time feminino, né, de futsal. Ficamos campeãs na dupla da canastra, dos pênaltis, então o feminino, eu consegui fazer a façanha, né?
11: Parabéns.
12: Normalmente eu era, né, mas enfim. E o tênis de mesa também ficou campeão.
11: Olha só, para a escola foi uma espécie de Copa do Mundo.
12: Mas, claro, vale um troféu desse campeão geral, né? Que nós trouxemos de volta para nossa casa familiar.
11: Legal. Álvaro, por favor, esse incremento esportivo também faz bem parte do lazer, né, da escola.
10: Exatamente. Então, é o primeiro ano que a IPAGRE está fazendo parte dos jogos. Já é uma tradição os jogos de integração das casas familiares rurais. Então, é bom destacar que, além da competição, esses jogos representam a integração social dos jovens e sempre tinha sido feito aqui no Grande Oeste, porque tem a maioria das casas, então armazém. No ano passado nós não estávamos presentes, eles definiram por ser armazém o local onde seriam os jogos. Então, como a gente já vinha pensando em fazer parte das casas familiares, no meu projeto de planejamento da IPAG, eu já coloquei a questão do transporte. Então, a IPAG conseguiu fornecer o transporte para todas as casas familiares rurais, alimentação, enfim, essa confraternização, ela é muito importante, porque os jovens se conhecem, conhecem outras regiões, e com isso a gente só tem a ganhar, porque foram mais de 500 jovens reunidos, né? Durante esses dois dias, tivemos alguns contratempos devido à questão climática, clima, né? Exatamente, mas ainda acima de tudo, conseguimos ter sorte e terminar esses jogos com isso, e é claro, parabenizar a Casa Familiar de Porã do Oeste por ser a grande vencedora, apesar de termos de aguentar a gestora Ivana se gabando desde a entrega da premiação, né? Mas tudo bem, né? Então, parabéns à cidade de Porã, às famílias, aos jovens, professores, à administração municipal pelo apoio que vem dando para a Casa Familiar, porque hoje é uma manter-se integrada e a prefeitura faz parte. É importante a gente destacar, assim como a Secretaria de Educação, através da CRED Itapiranga.
11: Muito obrigado pela sua presença, boa semana de trabalho.
10: Obrigado a vocês, e a gente está disposto a vir novamente aqui trazendo informações das casas familiares.
11: Falando em informações, alguma informação a título de escola, Ivana, ainda para os alunos, pais, para a comunidade, por favor?
12: Daqui uns dias começam as matrículas, né? Então, quem estiver a fim de vir lá conhecer a escola, ver um pouco do funcionamento dela, então já pode estar vindo conhecer, que a gente vai começar as matrículas, e também já temos uma fila de espera. Tá?
11: Parabéns pelo desempenho nos jogos.
12: Muito obrigada.
11: Um abraço, muito obrigado. Conversei com a professora Ivana Melos da Silva, da gestão local, e Álvaro Roberto Poleto, gestor de casas familiares rurais de Santa Catarina, são 11 no total, com a sua sede, a chamada Secaf em Palmitos, e anunciando incremento na gestão e também novidades aí de estruturas e investimentos da IPAGRE nessa parceria com o município e a própria Casa Familiar Rural de Porã do Oeste. Essa entrevista volta amanhã.
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11: 12 horas prévia do PIB do Banco Central registra crescimento de 0,2% no segundo trimestre. Santa Catarina tem 692 candidatos registrados para a eleição desse ano. São João do Oeste amplia ações para atender demandas da terceira idade. Leilão de bens públicos de Mondaí encerra no final da manhã de hoje com arrecadação superior a 700 mil. A Este estabelece parceria com o município para decoração natalina. Sessão da Câmara de Vereadores de Porã do Oeste apresenta pauta importante para a reunião de hoje. Seminário estadual da UVESC inicia na terça na capital. Apreensão de drogas, acidentes marcam o final de semana e assalto à mão armada movimenta a polícia no interior de Campo Herê. Estes e outros são os destaques do Globo em Foco da Rádio Oeste, que começa agora. O tempo em Iporã do Oeste, no extremo oeste de Santa Catarina, de sol. A previsão para as próximas horas é que o tempo se mantenha desta forma. A mínima nas últimas horas foi de 20 graus, a temperatura máxima pode chegar a 29. Agora na central de jornalismo da Rádio Oeste, os termômetros registram 28 graus, umidade relativa do ar 69%. De acordo com o Banco Central, o dólar começou o dia cotado em R$5,21. O euro está valendo R$6,05. Peso argentino cotado em 0,0034. A Indonésia decretou estado de emergência por 14 dias na província de Nusa Tenggara Oriental neste domingo, um dia depois de um terremoto de magnitude 7,7 atingir as Ilhas de Flores. O balanço mais recente aponta 53 mortos e 113 feridos, segundo a Agência Nacional de Mitigação de Desastres. A Europa está enfrentando incêndios florestais em vários países simultaneamente, em meio a ondas de calor recorde enfrentadas no continente nesta segunda-feira. Além de Espanha e França, que estão lutando contra o fogo desde o mês passado, a Bélgica, a Grécia e Portugal estão sofrendo com chamas causadas pelas altas temperaturas e por ventos fortes. Na Bélgica, que enfrenta o pior incêndio florestal de sua história recente, a chuva que começou a cair ajuda o trabalho dos bombeiros. O governo grego anunciou que conseguiu controlar um fogo nas imediações de Atenas. O presidente da Colômbia, Abelardo de Las Perinas, pediu ao presidente dos Estados Unidos, Donald Trump, a suspensão temporária de tarifas sobre produtos colombianos. O objetivo é ajudar na recuperação do país sul-americano após um forte terremoto de magnitude 7,4 que deixou pelo menos 289 mortos. 12 horas, 4 minutos a seguir, entre outros destaques do Globo em Foco da Rádio Oeste. Prévia do PIB brasileiro do Banco Central registra crescimento de 0,2% no segundo trimestre do ano.
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Doze horas, 6 minutos, mulheres representam 34,8% das candidaturas registradas para as eleições de 2026, segundo dados do Tribunal Superior Eleitoral atualizado nesse domingo. São 7.134 candidaturas de mulheres e 13.362 de homens, em um universo de 20.496 registros apresentados para os cargos de presidente, governador, senador, deputado federal, deputado estadual e deputado distrital, além de vices e suplentes. A participação feminina passou de 33,8% nas eleições gerais de 2022 para 34,8% neste ano, aumento de um ponto percentual. Em números absolutos, havia 9.890 candidaturas femininas em 2022, entre 29.262 registros. A presidente da Petrobras, Magda Cambriardi, afirmou neste sábado que o Amapá estará produzindo petróleo em águas ultraprofundas em até 7 anos. A Petrobras anunciou nesta sexta-feira que encontrou hidrocarbonetos em um poço exploratório na bacia de Foz do Amazonas, no litoral do Amapá. A descoberta indica a presença de petróleo ou gás natural na região. A exploração na região faz parte da estratégia da Petrobras para repor suas reservas de combustível e garantir o abastecimento do país durante o processo de transição para energias mais limpas. O Banco Central informou nesta segunda-feira que o índice de atividade econômica, considerado a prévia do Produto Interno Bruto, registrou um crescimento sensível de 0,2% no segundo trimestre deste ano. Resultado pelo Banco Central é calculado após ajuste sazonal, uma espécie de compensação para compras dos períodos diferentes. 12 horas 8 minutos a seguir, entre os destaques do Globo em Foco da Rádio S, Santa Catarina tem 692 candidatos registrados para as eleições de outubro. 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

0: 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Doze horas 11 minutos, o Startup Summit 2026, que será realizado entre os dias 26 e 28 de agosto no Centro-Sul, em Florianópolis, terá uma área dedicada à internacionalização de startups brasileiros. O ao todo, delegações e investidores de cerca de 30 países participam do evento de forma global em uma programação voltada à aproximação entre empreendedores, empresas e representantes de outros mercados. Promovido pelo Sebrae, ele é uma parceria com a Associação Catarinense de Tecnologia, a ACAT. O Startup Summit deve reunir mais de 100 mil participantes, 200 palestrantes, servidores nacionais e internacionais, grandes empresas e representantes do setor público. A programação terá ainda rodadas de negócios, de mentorias, conteúdos sobre inovação e uma feira com centenas de atrações. A proposta de uma ferrovia para cruzar Santa Catarina no sentido leste-oeste foi mantida no Plano Nacional de Logística 2050, lançado na semana passada pelo Ministério dos Transportes. A linha férrea entre Dionísio e Cerqueira e a região portuária de Itajaí e Navegantes tem traçado propostos com 850 quilômetros de extensão. O plano inclui a ferrovia em empreendimentos a longo prazo, a fazerem parte de banco de projetos, assim como ferrovias litorâneas entre São Francisco do Sul e Imbituba. São chamados eixos de transportes alternativos. Nesse momento, no entanto, não há nenhuma iniciativa em andamento para tirar a ferrovia do papel. O fato é que estamos, convenhamos, em véspera de eleições. Santa Catarina tem 692 candidatos registrados para a eleição desse ano. Prazo para registro das candidaturas terminou no sábado, dia 15 de agosto, e a campanha iniciou oficialmente neste domingo. De acordo com o TRE, são 8 candidatos a governador, 8 a vice-governador. Para o Senado, são 13 candidatos em Santa Catarina, outros 26 como primeiro e segundo suplentes. Nesse ano, Santa Catarina vai eleger 2 vereadores. Para a Assembleia Legislativa, o Estado terá 408 candidatos disputando as 40 vagas. A eleição para a Câmara de Deputados tem 229 candidatos. Registrados concorrendo a 16 vagas catarinenses em Brasília. Faço uma correção, leia-se enquanto vereadores, 2 senadores. 12 horas, 14 minutos a seguir, entre outros destaques do Globo em Foco da Rádio S. Leilão de bens públicos em Mundaí terminou agora há pouco e a arrecadação superou os 700 mil. São João do Oeste amplia ações para atender demandas da terceira idade. Sessão da Câmara de Vereadores Ípora do Oeste na noite de hoje apresenta importantes pautas. Seminário Estadual da UVESC inicia amanhã na capital. 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Doze horas 16 minutos. Encerrou agora há pouco o leilão de bens públicos da Prefeitura Municipal de Mondaí. Após o longo período de lances eletrônicos, leilão fechou o remate presencial na manhã de hoje em uma sala especial junto ao Palácio Municipal. Conforme o secretário de Administração e Fazenda de Mondaí, Juliano de Oliveira, o leilão foi um sucesso. Do total de 18 lotes, 12 foram arrematados. O montante arrecadado supera os R$700 mil, recurso que será reinvestido em diversas ações em prol da comunidade mondaiense. A Câmara de Vereadores de Porto Alegre realiza na noite de hoje, a partir das 19 horas, em sessão ordinária, no plenário, vereador Pedro Arthur Amon, uma reunião com pautas importantes. A leitura, discussão e votação única, entre elas, do pedido de informações e documentos sobre cargos comissionados do Poder Executivo. O pedido de informação está relacionado a uma lei que estabeleceu os requisitos de escolaridade para a ocupação de cargos públicos. O intuito é a certificação de que a legislação está sendo cumprida. Também será colocada em discussão, na sessão de hoje, uma proposta de lei que sugere a construção de uma praça pública no loteamento Novo Horizonte, entre outros. São João do Oeste amplia ações para atender demandas da terceira idade. A informação foi trazida pelo presidente do Conselho Municipal da Pessoa Idosa de São João do Oeste, Roque Nais. Segundo ele, as projeções para os próximos anos, com previsão de atingir 50% da população idosa do município. Atualmente, o percentual está próximo dos 30%. Segundo Roque Nais, são 1.800 pessoas acima dos 60 anos moradores de São João do Oeste. Destaca que pesquisas apontam um crescimento numérico de munícipes que estão próximos a atingir o limite de idade para integrar a classe dos idosos. Uma das questões avaliadas em parceria com a assistência social do município é, por exemplo, a implantação do Centro Dia, um serviço da rede de assistência social destinado ao atendimento especializado de pessoas idosas que necessitam de apoio em suas atividades diárias, mas que continuam vivendo em suas casas e mantendo convívio familiar. O Roque Nais cita como referência que seria uma creche para a terceira idade, uma unidade de acolhimento durante o dia, oferecendo cuidados, acompanhamento profissional e atividades que promovam a saúde física, mental e social. À noite, esses idosos voltariam para o seu convívio familiar. O presidente do Conselho Municipal da Pessoa Idosa de São João do Oeste menciona que o município tem oferecido condições para os idosos terem boa qualidade de vida com acesso à saúde, atividades em grupos. São 14 grupos na cidade e interior, contemplando aproximadamente 1.200 idosos. São João do Oeste também busca a elaboração de um novo protocolo intersetorial na educação. O foco está na proteção aos direitos dos estudantes, fortalecendo a rede de atendimento. Em primeiro momento, são realizadas formações para profissionais sobre o papel da escola na resolução de conflitos e do conselho tutelar. Conforme o presidente da CMDCA de São João do Oeste, Thelma Corte, ocorre diálogo amplo com toda a equipe de profissionais para estabelecer quais são os limites da atuação e repassar orientações claras. Menciona que são identificados conflitos familiares, bullying, casos específicos na educação municipal, gerando dúvida da competência de cada órgão de atuação. A tela avalia que a comunicação entre os grupos sempre ocorreu, mas agora o objetivo é de aproximar ainda mais. As equipes do Hospital Regional Terezinha Gaio Basso de São Miguel do Oeste iniciaram nesta semana a operação dos 5 novos leitos na unidade de terapia intensiva. O hospital administrado pelo Instituto Santé conta agora com 15 leitos de UTI adulto, ampliando o acesso à terapia intensiva no extremo oeste de Santa Catarina. Para a operação, o quadro de colaboradores foi reforçado com a contratação de 20 novos profissionais. São médicos, enfermeiros, técnicos em enfermagem e fisioterapeutas, ampliando o número de profissionais conforme a necessidade setorial e seguindo as normas regulamentadoras para unidades de terapia intensiva. A Este, Associação Empresarial de Santa Helena e Tunápolis, reforça parceria com o município para decoração natalina. O objetivo é proporcionar maior envolvimento no comércio para tornar a cidade um local mais atrativo para as festas de fim de ano. Campanha Decoração Natalina será desenvolvida em parceria com o município de Tunápolis e também Santa Helena, que promovem a tradicional evento Natal em Família. A Associação Empresarial de Santa Helena e Tunápolis já está fazendo mobilização com associados e outros empresários com foco em proporcionar diferentes ambientes comemorativos. Segundo o presidente da Este, Luiz Schroeder, o objetivo inicial é mobilizar as empresas locais, no caso de Tunápolis, para fazerem adesão, pois terão retorno muito maior com a presença de turistas e pessoas que vão circular no período na cidade. A União dos Vereadores do Estado de Santa Catarina, UVESC, realiza o segundo seminário estadual do ano a partir de amanhã, dia 18, na capital do estado. O evento acontece no Hotel Canas Vieiras e tem como foco principal a capacitação, a troca de experiências e o fortalecimento do Poder Legislativo Municipal. Conforme a diretora parlamentar da UVESC, vereadora de Belmonte, Érica Ângela Dalmonte, as inscrições continuam abertas e podem ser feitas por meio de um link no site oficial da própria UVESC. Ela destaca que as câmaras que já são filiadas possuem desconto na inscrição e que ainda há algumas vagas disponíveis para vereadores e servidores de todo o estado de Santa Catarina. A diretora parlamentar explica que a programação foi pensada para atender de forma ampla as mais de 150 câmaras filiadas à instituição UVESC. Érica Ângela Dalmonte, vereadora também de Belmonte, presidente da UVESC, ressalta que o seminário contará com palestras e painéis abordando temas atuais como atos de pessoal, responsabilidade civil, atuação legislativa, saúde mental, agricultura e segurança alimentar. Ela menciona ainda que pautas como recursos hídricos, longevidade, mudanças climáticas e o calendário eleitoral de 2026 também estarão em debate durante o encontro na capital. Segundo ela, o evento reserva horários específicos para que os participantes apresentem e votem moções que posteriormente serão encaminhadas aos governos estadual e federal. Além disso, será feito o lançamento oficial do Prêmio Boas Práticas, iniciativa que reconhecerá e premiará no mês de novembro projetos de sucesso aplicados pelos vereadores em seus respectivos municípios, conforme a vereadora Érica Ângela Dalmonte explica agora.
1: E também a gente vai lançar o prêmio Boas Práticas. Este prêmio a gente lança agora neste seminário e em novembro, no próximo seminário, a gente faz a premiação. São premiações de projetos importantes que os seus vereadores dos seus municípios apresentam à população e que de fato funcionam e são exemplos a todo o estado de Santa Catarina.
0: O seminário que começa amanhã na capital, Florianópolis, também abrirá espaço para aproximação entre os vereadores e os candidatos do pleito estadual. De acordo com a vereadora Érica Ângela Dalmonte, dirigente da UVESC, no dia 19, segundo dia do evento, haverá o recebimento dos candidatos ao governo do estado para um momento de falas, estipulado conforme as regras da Justiça Eleitoral. A diretora informa que na ocasião a UVESC vai entregar aos candidatos o resultado da pesquisa A Voz do Vereador, levantamento que mapeou as principais demandas das regiões catarinenses para que os futuros governantes possam incluir em suas propostas. A vereadora e presidente da UVESC observa que a programação segue no dia 20 com a participação dos candidatos ao Senado. Diretora parlamentar, presidente da UVESC, reforça o convite para que representantes do Legislativo Municipal, em especial da região Extremo Oeste, participem todos desse espaço tão importante e democrático e levem as demandas de suas comunidades. 12:25 a seguir, no bloco final do Globo em Foco, entre outros destaques, apreensão de drogas e acidentes marcam o fim de semana na região e um assalto à mão armada movimenta a polícia de Campo Herê no fim de semana. 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Uma colisão envolvendo um veículo Polo e um caminhão deixou duas pessoas feridas na noite de sábado na linha Biguá, interior de Iraceminha. O acidente foi registrado por volta das 20:20. O corpo de bombeiros de Cunhaporã foi acionado para atender a ocorrência. No local, socorristas encontraram o Polo às margens da rodovia. Outro era ocupado por quatro pessoas. Uma mulher de 28 anos estava no banco do passageiro dianteiro. Ela foi encontrada apresentando dores na região da cabeça, além de suspeita de fratura de clavícula e no braço direito. A vítima foi encaminhada ao Hospital São José de Maravilha. Um homem de 32 anos também ficou ferido na colisão. Estava fora do veículo com escoriações quando o socorro chegou. As outras duas pessoas socorridas que estavam no Polo foram avaliadas pelos bombeiros, mas recusaram atendimento e permaneceram no local. Dois homens foram presos na noite de ontem, domingo, por tráfico de drogas em São Miguel do Oeste. As prisões ocorreram após a abordagem de um Fiesta na Avenida Vila Marte. O condutor era um homem de 47 anos e no interior do veículo foi encontrada uma embalagem de plástico contendo 50 gramas de cocaína. Os policiais foram acionados para se deslocar até a residência do condutor, encontrando outro homem de 46 anos no imóvel. No interior da residência, segundo a polícia, encontrou duas balanças de precisão, 850 gramas de cocaína fracionada e embalada em 15 porções de 50 gramas cada, pronta para comercialização, mais R$ 2.250 em espécie e um caderno de anotações da comercialização da droga, além de quatro smartphones. Os dois homens foram presos no flagrante, integrados ou encaminhados à Delegacia de Polícia Civil de São Miguel do Oeste para apuração dos fatos e demais providências. Um adolescente de 17 anos foi apreendido na noite de domingo ontem por volta das 9 horas após abordagem a um Palio de parte da Polícia Militar no centro de São Miguel do Oeste. Segundo a PM, uma porção de cocaína foi encontrada no veículo conduzido pelo jovem de 17 anos. O adolescente apresentava olhos avermelhados, sonolência e dispersão. Durante buscas no veículo, os policiais localizaram uma porção de cocaína. Após procedimentos e a emissão das autuações de trânsito cabíveis, o Palio foi apreendido e levado para o pátio conveniado. O adolescente foi encaminhado e acompanhado pelo Conselho Tutelar à Delegacia de Polícia Civil de São Miguel do Oeste. No sábado, uma última notícia agora, ou uma penúltima notícia. Um homem de 49 anos foi preso ao ser abordado pela Polícia Militar de São Miguel do Oeste na Vila Ibarte. Segundo a PM, drogas, munições e outros materiais foram apreendidos durante a ocorrência. A guarnição realizava policiamento de rotina quando abordou um veículo Gol. Durante busca pessoal do motorista, os policiais encontraram aproximadamente 20 gramas de cocaína em um dos bolsos do motorista. Na sequência, os policiais foram à residência dele. No local, conforme a PM, foram encontradas 10 munições intactas de calibre .38, uma balança de precisão e duas porções de maconha, totalizando aproximadamente 8 gramas. Também foram apreendidos uma pequena quantia em dinheiro, um aparelho celular e o veículo abordado. O homem recebeu voz de prisão, foi encaminhado juntamente com os materiais apreendidos à Delegacia de Polícia Civil para procedimentos cabíveis. Uma última informação. Uma ocorrência de roubo movimentou a Polícia Militar de Campo Herê na noite de ontem. Foi um assalto à mão armada no interior. Mais precisamente, na comunidade de Linha Sentinela, interior de Campo Herê. A guarnição da polícia foi acionada após um homem perceber que a porta da sua residência ou da residência dos pais estava danificada. Ele, ao chegar, contou que não encontrou os pais idosos de 78 e 75 anos na residência, além de ter percebido a presença de um homem desconhecido nas proximidades antes dos fatos. Ainda conforme o filho das duas vítimas, casal de idosos, possível suspeito estava usando máscara e com os cabelos descoloridos nas proximidades da comunidade. Diante do relato do homem, os policiais iniciaram buscas pelos idosos, encontrando o casal em uma área de mata próxima, sendo que o idoso possuía uma lesão no rosto, ocasionada, segundo ele, pela ação de um homem que havia adentrado o imóvel e desferiu uma coronhada contra ele, segundo a informação do idoso. O idoso, vítima, contou que percebeu agitação com os cães e, ao sair da residência, foi surpreendido pelo bandido. O bandido usava máscara e portava um revólver. A vítima disse que após a agressão, o homem entrou no imóvel, momento em que o casal fugiu para o matagal até a chegada da polícia. De acordo com o casal, o criminoso levou do interior da casa um celular e R$ 140,00 em espécie. Um vizinho também contou aos policiais que percebeu movimentação suspeita nas proximidades antes do crime, incluindo a presença de veículos desconhecidos naquela região. As câmeras da casa do filho do casal registraram parte da ação, pois o autor tentou arrombar sua casa antes de realizar o roubo na casa dos seus pais idosos. De parte ou com porte de imagens, as câmeras, a polícia vai aprofundar a investigação. 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Alegria da nossa gente a todos. Boa tarde e uma excelente semana. Música.

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12: 15 minutos para uma hora da tarde. Boa tarde, está no ar o Show de Bola dessa segunda-feira, 17 de agosto, ano 2026. 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Fim de semana movimentado de eventos e no futebol profissional, né? Desastre a derrota do Grêmio ontem, né? A atuação foi muito ruim, o Inter também não está bem, mas vamos lá.
19: É, Inter joga hoje, inclusive, vamos ver o que acontece, né?
12: Tabela do Campeonato Brasileiro, tem confirmação aí de abertura do Campeonato Regional.
19: Tudo novas isso, datas.
12: Novas datas, tudo isso se acompanha aqui no nosso Show de Bola, está apenas começando. 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Vamos lá, vamos começar no âmbito regional. Nós temos o Campeonato Regional de Futebol Veterano, com algumas mudanças de datas, ou tivemos cancelamentos. Como é que está a situação do Regional Veterano, para a gente começar essa informação aí? E tem outra competição que depende, né, desse desenrolar desses jogos, né, Cristian?
19: Exatamente, a gente comenta do Regional de Veterano, em duas situações. O jogo entre Harmonia e Aliança de São João foi postergado por causa da má condição climática. E esse jogo, então, atrasado pela penúltima rodada, precisa acontecer antes de ser realizada a última rodada da primeira fase. A princípio, Harmonia e Aliança entram em campo nesta quarta-feira. Vamos torcer para que o clima ajude, acredito que sim pela previsão. Esse jogo 20 horas lá em Guaraciaba. E aí, com essa partida realizada, aí sim poderá ser realizada a sétima e última rodada dessa primeira fase, que englobam para dia para quinta-feira, dia 20 já. Agora, quinta-feira, Aliança e Canarinho no São João do Oeste, ou seja, a Aliança jogará na... deixa eu conferir aqui só a tabela. Quarta, dia 19, o jogo contra o Harmonia. E na quinta, dia 20, a princípio está confirmado o jogo contra o Canarinho já em São João. Vamos ver se essa data talvez não muda para final de semana, junto ao sábado, né?
12: O jogo será à noite.
19: Isso, às 20 horas.
12: Com transmissão pela UES. Isso será na...
19: Vamos ver se vai... A gente até vai chamar o pessoal do Aliança, porque eu acho difícil que joguem na quarta e novamente já na quinta, né? Porque ainda mais Regional Veterano, né? Mas no sábado acontece o restante da rodada, da última, né? 22, sábado, às 15h30, Guarani e Grêmio Tunense, em São Miguel do Oeste. Ouro Verde e CRM no João Bareta. Aliança é o líder com 12, Harmonia é o segundo com 11. O primeiro e segundo vão para as semifinais. Do terceiro ao sexto jogam as pré-semifinais. São eles: Guarani com 10, Canarinho com 9, Grêmio Tunense com 4 pontos, CRM 2 pontos. Dificilmente o Ouro Verde vai passar, né? Uhum. Porque não pontuou ainda. É o único que não pontuou, né?
12: Legal.
19: E aí, por causa disso, por causa desse atraso na competição, o Regional Sub-20 e o Regional Feminino também não iniciarão nesse final de semana. Depois do comercial, a gente traz a nova data.
12: Legal. 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Começa quando? O Sub-20, né, Cristian?
19: Isso, o Regional Sub-20 e também o Regional Feminino começam no mesmo final de semana. Inclusive, o Grêmio União estreia em ambas as categorias em casa. Então, a princípio, para sábado, dia 29, ficou marcado, então, a primeira rodada. Era para ser agora nesse sábado, dia 22, mas por causa do atraso do Regional Veterano, que também é promovido pela Liga Esportiva, então aí fica para dia 29, nova data. Então, o Grêmio União Sub-20 e o Feminino jogam sábado, dia 29, no Laura Rauber. Mais informações oficiais ainda totalmente, com a tabelinha completa, a gente ainda terá nos próximos dias.
20: Legal. 9:01 PM, seu show de bola, principais informações do esporte local, regional, pelo Brasil e o mundo. Registrando também, Christian Kaiser e ouvintes, que a Casa Familiar Rural Esperança aqui de Porã do Oeste foi a campeã geral da integração das escolas do gênero, ou seja, da Casas Familiares Rurais de Santa Catarina. A competição envolveu várias modalidades, entre elas batidas e pênalti, né? E a esposa do Duio, né? A professora.
19: Aham.
20: Ela ganhou aí nos pênaltis, né?
19: Uhum.
20: Enfim, o conjunto, a equipe do futebol feminino, sendo campeã geral entre 11 escolas de todo o estado de Santa Catarina.
19: Olha,
20: então,
19: só
20: fica aqui nossa menção de destaque e também reconhecimento aí pela conjunta, né? Digamos assim, atuação das atletas representando a Casa Familiar Rural Esperança aqui de Porã do Oeste nos Jogos de Integração das Escolas de Santa Catarina.
19: Voltando a falar do regional, puxei aqui, já temos a tabela oficial.
20: Só para fechar a informação,
19: uhum,
20: esta competição teve 2 dias, sexta e sábado, ocorreu em Armazém, cidade do litoral catarinense.
19: Correto. O Grêmio União estreia então sábado, dia 29, pelo Regional Sub-20 masculino, às 17 horas. No Laura Rauber recebe o Harmonia. Já pelo Regional Feminino, então, o jogo acontece na sequência, às 19h15, Grêmio União e Tunápolis pelo Regional Feminino. Então essa aí é a primeira rodada dos primeiros compromissos aí do Grêmio União para essas duas competições.
20: Então, olha, o Serviço de Utilidade Pública tá ligado em São Miguel. Cleiton Gabriel Oliveira da Silva disse o seguinte: pessoal, perdi minha carteira num evento final de semana. Quem encontrar, entrar em contato aí com a rádio, né? Ou também com ele, né? No 49 998 39 26 93, 49 998 39 26 93. Acho que tinha um evento tradicionalista aqui, né? E aí eu acho que ele participou, o mesmo hoje pela manhã, alguém já havia solicitado sobre isso. Então fica o registro aqui, se alguém encontrou uma carteira, pode então entrar em contato. 7 minutos, nem mais isso, 6:01 PM. Qual é a informação, Cristian?
19: Municipal de Campo Veterano aqui de Iporã, terceira rodada e na prática a penúltima a ser realizada nessa primeira fase. Tivemos os jogos em linha Barra Grande. Vamos aos resultados. União da Serra e Pinhal ficaram somente no 0-0 e o Barra Grande, então Palmeiras de Barra Grande, venceu por 2-0 o Cruzeiro. Os dois gols do Barra Grande, inclusive, foram do Guilherme. Os dois únicos gols da tarde de sábado. Atualizando a tabela, o Cruzeiro é o líder com 12. Canarinho em segundo tem 10. Canarinho que folgou, né? Em terceiro, Palmeiras tem 9. Em quarto, Saturno com 4. Pinhal tem 1. União da Serra, 1 ponto. E a última rodada, então, será no próximo sábado em linha Aparecida.
20: Legal. 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
19: Municipal de Campo em São João do Oeste é no Aspirante. Colorado venceu por 3-2 o Ipiranga. O Guarani e São José não saíram do 0-0 pelo Aspirante. Com isso, Guarani é líder com 7, em segundo São José tem 7, em terceiro o Colorado tem 3 pontos, Ipiranga e Colonial ainda não pontuaram pelo Aspirante. No principal, o Colorado em casa perdeu pro Ipiranga por 2-0 e em Beato Roque, perdão, o Guarani empatou em 1-1 com o São José. Na categoria principal, o líder é o São José com 5, em segundo Ipiranga 4, em terceiro, Colonial, 3 pontos. Em quarto, Colorado, 3 pontos. Em quinto, Guarani, 1 ponto.
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19: O Municipal de Futsal em Santa Helena não ocorreu no último final de semana devido à festa e também aí não tivemos aí os jogos de futsal aí dos jogos de inverno em Tunápolis. Então, vamos falar agora do esporte profissional.
20: 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Aí vamos então a começar a rodada do final de semana, Campeonato Brasileiro, Cristian.
19: É, jogos aí que tiveram vários gols, inclusive, né? A gente já começa falando do Fluminense contra o Palmeiras, né? Palmeiras perdeu no campeonato, tá cada vez vendo sua distância do Flamengo segundo ser cada vez menor, né?
20: Foi talvez um dos jogos mais emocionantes. Um fazia, outro empatava. E assim até o final melhor pro Fluminense, lá no finalzinho, né?
19: Lá nos acréscimos.
20: Nos acréscimos, fazendo 3-2, jogo de 7 gols, né?
19: De virada, né?
20: Não, de 5 gols.
19: É, 3-2.
20: Vira-virou. Né? Eu acho que se tu olhar na tabela, o Palmeiras, ontem o Flamengo olhou, você pode trazer os resultados, mas o Palmeiras tá a 3 pontos à frente do Flamengo, mas tem um jogo a mais que o Flamengo.
19: Exatamente. O Palmeiras tem 23, o Flamengo tem 22 jogos. Então tem um ainda, né? O Flamengo que ontem venceu fora de casa, o Mirassol amassou, né? 5-1. Resultado bom pro Inter, pro Grêmio, né?
20: 5-1 é um jogo de 6 gols. Quem também teve jogo de 6 gols foi a Chape, que empatou por 3-3. Foi com quem, Cristiano?
19: Foi contra o Bahia. O jogo das 11 da manhã, né? A Chapecoense que saiu atrás do marcador, né? Os coitados aí, né? O Bahia saiu na frente, aí depois a Chapecoense empatava. Daí a Chapecoense levava, teve gol contra ainda, né? Teve gol da virada anulado, impedimento,
20: quando quando as coisas não funcionam bem.
19: Quando a fase não tá boa, parece que tudo dá errado, né?
20: Até gol contra a Chape fez, né, cara? Que coisa, né?
19: Mas conseguiu pelo menos o ponto, né? Evitou o que seria pior, né?
20: É verdade, mas tá difícil a caminhada da Chape. Tá? Ela é lanterna com...
19: Sim.
20: Né? Bom, o Internacional joga hoje à noite, que horas é o jogo do Inter?
19: O Internacional hoje às 20 horas, contra o Remo no Beira-Rio, transmissão no Sport TV e Premier.
20: Bom, o jogo não é tarde, 20 horas, né?
19: É um horário ok, né? A gente não pode esquecer do Grêmio, né? Ontem perdeu pro Atlético Mineiro por 3-0, né?
20: Segundo a crônica, eu não assisti o jogo, mas a atuação foi pior que o resultado, e aí a preocupação. O resultado foi elástico, 3-0, o Grêmio irreconhecível. A dupla Grenal não anda jogando aquele futebol, né?
19: Vamos ter, já tivemos Grenal em Libertadores, obviamente Gauchão, Brasileirão, vamos ter agora em Copa do Brasil. Será que teremos Grenal na Série B ano que vem?
20: Opa!
19: Eu tô fazendo desafio aqui, né?
20: Não dá pra pensar muito assim, viu? Mas eu acho que... Bom, dois jogos pela Copa do Brasil devem...
19: A dupla Grenal gosta tanto da Chape que vão seguir junto a Chape e vão pra Série B ano que vem. Se continuar assim, tá difícil, hein?
20: Tá difícil. Internacional hoje está o primeiro dos rebaixados, né? Bom, vamos lá. É fim de papo, o que mais?
19: Vamos detalhar a tabela ponta de cima, né? A gente falou do Palmeiras, é o líder 48, porém o Flamengo, que é o segundo 45, tem um jogo a menos, né? Mais uma vitória do Flamengo e uma derrota do Palmeiras já embola tudo. Terceiro é o Atlético Paranaense, tem 41. Em quarto, o Fluminense, 38 pontos. E aí a gente desce para a segunda parte da tabela, né? Mais precisamente, na 14ª posição, o Santos, com 25. Em 15º, o Grêmio, também, 25. Em 16º, o último fora do rebaixamento, é o Mirassol, 23 pontos. A mesma pontuação do Inter, mas nos critérios, o Inter é o primeiro dentro do Z4. Aí, o Inter tem 23, Remo e Vasco têm 22 pontos cada. Remo 18º, Vasco 19º. E aí vem a lanterna Chape com 11 pontos. Ou seja, o Internacional vai ter um confronto direto agora, né? Hoje contra o Santos. Aí no próximo sábado pega o Atlético Mineiro no Beira-Rio também. Próximo confronto do Grêmio será fora de casa, pega o Bragantino. Bragantino, que é o sétimo, tem 32 pontos. E a Chape, na Arena Condá, domingo, 18h30, vai receber o São Paulo. Parada difícil.
20: Até amanhã, Cristiano.
19: Até amanhã.
20: 13h, com pontualidade, fim de papo. Esse foi o nosso show de bola dessa segunda-feira. 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Vem aí o programa do professor Douglas, depois tem Jacotrain, até às 16h30, com esse show da tarde, primeira parte com música e informação para você. De lá até às 19h, também o S Show da Tarde, segunda parte com a comunicação do Vilmar de Souza, e à noite, das 20 às 23 horas, ao vivo, o Fernando Kaiser. Uma boa semana, uma boa tarde para todos nós.
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0: Alô, amigos ouvintes do programa Caminhos, aqui quem fala é professor Douglas. Vamos ao ar, mais uma edição, como sempre, sejam bem-vindos, estamos aqui para refletir, estamos aqui para elucidar, esclarecer, trabalhar ao encontro, né? De todas essas influências que nós estamos vivenciando e sempre vamos vivenciar, diferentes épocas, diferentes desafios, e faz parte do ser humano, né? A busca pelo crescimento, a busca pela superação. Então sabemos o nosso papel com relação a toda essa situação tão, tão profunda, né? E que atendemos aqui diretamente, caso por caso, mas cada caso traz a reflexão para todas aquelas pessoas que, mesmo aquelas que não participam, acabam escutando o programa Caminhos e também participando paralelamente a toda essa manifestação, né? De histórias de vida, de conversas que são aqui induzindo, estão aqui induzindo a fé, induzindo a força, a superação, alguns caminhos que muitas vezes a pessoa no meio da confusão não consegue enxergar e em alguns momentos são tão óbvios, principalmente para quem sabe analisar. Então, amigos ouvintes, vamos ao ar mais uma vez. No final do programa eu vou falar a respeito da situação do atendimento, como está acontecendo e como vai ainda permanecer, né? Diante das situações que estamos enfrentando, as necessidades, a grande demanda também que exige esse trabalho, exige uma atenção muito grande, porque estamos falando de emocional, de espiritual, de conceitos básicos e primordiais na vida de um ser humano, né? O fato é que estamos ao lado de vocês, nos colocando à disposição. No final do programa, mais uma vez, falarei um pouco mais a respeito dessa questão do atendimento. Mas hoje temos aqui participante com apelido Indignada, número 330. Indignada, mas bota indignada nisso, né? Aqui revelando uma grande revolta sobre a vida. Uma grande revolta que, na realidade, fala do seu cotidiano, né? Do seu dia a dia, das pessoas com as quais você convive, do seu potencial, que é um grande potencial, mas também acaba trazendo alguns resquícios de uma exigência, uma cobrança muito grande, e nós vamos ter que refletir sobre isso, porque o que eu vejo é um negativo muito forte à vida de vocês, viu? De 3 anos para cá, nada mais dá certo aí. É nos negócios que vocês tiveram grandes prejuízos, perdas e depois não conseguiram recuperar mais. Quando parece que as coisas vão alinhar, alguma coisa ruim acontece. É na saúde, quando não é um é o outro, agora ainda mais nessa fase, né? Temos que cuidar muito, estamos vendo situações de manifestos contra a saúde, influências contra o lado espiritual. Existe um negativismo que eu já identifiquei aqui, esse negativo vem de perto aí, viu? A influência negativa não vem de outro mundo, não. A gente tem que se preocupar é com o que o ser humano pode gerar com seus sentimentos ruins, né? Sentimentos negativos estão sempre associados a situações relacionadas a inveja, ódio, raiva, rancor, vinganças, coisas desse nível. E vocês nunca fizeram nada mal a ninguém. Estão recebendo uma energia negativa aí bastante grande, né? E que na realidade deve ser entendido como um desafio que todos vocês têm que enfrentar e vocês têm que cuidar ao máximo para não começarem a julgar um ao outro, a criticar um ao outro, a condenar um ao outro e a querer achar culpados dentro da própria casa. Porque senão vocês vão, ao invés de se fortalecerem, vocês vão enfraquecendo, vocês vão fazendo tudo aquilo que o negativo quer que aconteça, que é a discórdia aí dentro dessa casa. E você tem que se acalmar, viu? Não adianta você ficar aí reparando no que um faz ou deixa de fazer, ou querer comandar a situação da forma que você acha que é a correta, querer mudar o estilo ou de pensamento das pessoas que estão próximas a você, porque você considera que você tem a razão, e tem a razão em muitas questões, apenas em uma em que realmente perde totalmente a razão, é na medida em que está agindo com agressividade, com ansiedades, né? Você está brigando com pessoas que lhe amam, que são as pessoas que você tem na sua vida. São elas que estão aí ao seu lado. Eu quero ver no momento em que acontecer

0: Quem sabe se aquela escolha que hoje se analisa como uma escolha que deveria ter sido correta não estaria trazendo um caos muito maior para nossas vidas, nossos caminhos, os desafios da humanidade, e fazem parte, né? Estão aí presentes. Só que você canalizou essa atenção até obsessiva, né? Em criticar as pessoas que estão aí ao seu lado. Está aí, chega em casa blasfemando, falando bobagens, né? Agressivamente, acusando, porque você não fez isso, porque você não fez aquilo. A questão do dia a dia, uma limpeza de uma casa, uma organização dentro de da criação que tem que, né? Tem que fazer tudo certinho, é claro. Mas cada um tem uma maneira, tem um tempo, tem uma forma de fazer que o produto final acaba ficando o mesmo, né? Não, para que nós tenhamos respostas e resultados na vida, nem sempre as coisas devem andar como nós imaginamos que deveria andar. Porque o nosso estilo não pode ser considerado absolutamente o mais correto. Muitas vezes, um estilo de uma pessoa que faz as coisas mais lentamente, mais com calma, traz um resultado muito melhor, né? Na questão final. Mas enquanto isso, você está aí angustiada e angustiando todo mundo. Porque uma das causas de enfraquecimento que vocês têm tido, que é realmente uma das portas abertas para o negativo entrar, é essa desunião que está acontecendo dentro da casa, que você está proporcionando. Eu sei disso porque consigo analisar muito bem as coisas, e na própria participação, vamos combinar, né? Você falou mal de todo mundo que está aí, você falou mal até do seu pai. Então, como é que é essa situação, né? Todos estão errados e você está certa? Temos que repensar. Esse nervosismo, essa ansiedade, essas cobranças sem fim, né? Que não param nunca, elas vão estar atormentando o seu emocional, vão estar atormentando o dia a dia de vocês, dando alimento para o negativo, porque vocês, sem a união que sempre costumaram ter, vão sucumbir, vão perder. Vão ter prejuízos, vão ter afastamentos aí, inclusive no mapa está marcando aqui um rompimento de relacionamentos, ou seja, vai chegar um auge essa postura sua, né? Que está se associando ao mal, né? E você não é uma pessoa do mal, você é uma pessoa inteiramente do bem, sei exatamente das suas intenções, que são as melhores possíveis. Mas só a boa intenção não basta, nós temos que analisar também a respeito da própria cobrança. Nós podemos ter razão, mas é a forma com que nós canalizamos isso, né? Por exemplo, quando o seu filho aí não faz uma coisa direito, você vai para cima do seu marido como se ele tivesse culpa disso. Você não educa o nosso filho, ora. Muito cuidado com as acusações, muito cuidado com a forma que encara o desgaste que é natural na vida de todo casal, de toda a família. Isso exige paciência, exige maturidade. Você não é madura ainda o suficiente para encarar tantas situações, né, que são desafiantes, mas você sempre soube desses desafios, né? Nunca foi, você não entrou em uma situação achando que ia ser a mil maravilhas, não é? E você é muito importante para esta família. Por favor, redirecione seus pensamentos, suas palavras, suas atitudes, porque isso já é o primeiro passo. E a partir daqui, então, nós teremos que afastar esse negativo. Vocês estão precisando de uma boa proteção. Eu quero união aí. Eu quero que você me procure novamente. Nós vamos tratar agora a respeito de uma situação de como fazer um bom trabalho de mentalização, que terão algumas exigências aí, principalmente de sua parte. Eu quero que você me ajude a conduzir esse trabalho de mentalização, que vai vir em prol do fortalecimento de cada um de vocês e da libertação contra esse mal que vem aí de perto. Eu vou explicar melhor para vocês quando nós tratarmos disso diretamente. E vamos encerrando o programa Caminhos de hoje por aqui, não tem muito tempo, gente. Bom, amanhã tem mais programa Caminhos, um grande abraço, muito obrigado, fiquem com Deus e tchau, tchau.
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0: Boa tarde pra você, agora 1:11. Hoje é segunda-feira, 17 de agosto. O tempo é bom na região, calorzinho, né? Temperatura foi lá pra cima, verão aí, um verão antecipado, né? Conferindo certinho aqui a temperatura nesse momento aqui na nossa região. Vamos lá, né? 30 graus, hein? 29, 30 graus, tá nessa faixa aí. Tarde de segunda-feira aí, começando bem, né? Começando com o tempo que ajuda, né? Pra quem trabalha na lavoura, pra quem tá no dia a dia aí, precisa de um tempo mais seco, né? Depois de muita chuva, então tá de bom tamanho. Tomara que depois desse calor todo aí não venha algo a mais aí, né? Que a tendência, às vezes, depois de um calorzinho, é chuva. Aliás, tem previsão até, segundo a meteorologia, que a gente pode ter um frio de volta até o fim de semana, né? Bom, enfim, tá no ar o programa Show da Tarde. 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E a partir de agora, espaço liberado pro ouvinte, né? Fale com a gente, 3634-1440, o telefone fixo, o nosso WhatsApp 99188-1715, pra pedir o teu sucesso por lá também com a tua mensagem, né? Aonde eu já tenho aqui a Ângela, que mandou um recadinho pedindo pra tocar pra ela a banda Scala, né, Ângela? Um abração pra ti, pra Lúcia, pra Bel, lá em Pantano Grande, Rio Grande do Sul. Tem áudio também? Então, quem é que mandou o áudio? Quem é que tá participando? Boa tarde.
1: Boa tarde, Jacó. Aqui é o Nini. Diga. Tu tem o zap da Casa Amarela? Do
0: Opa.
1: Veterinário ali.
0: Certo, Noemi, passo pra ti fora do ar, sim. Tá, banda Scala, então, começando a tarde, 1:13. Boa tarde pra você.

0: O Everson Melo, né, ex-integrante aí do Sangue Latino, regravou aí a Bailarina, participação do Jorge Strapasson, antes Banda Escala, 24 horas de amor, as primeirinhas da tarde da segunda-feira, né? Já tem recadinho por aqui do ouvinte, a gente já vai estar atendendo sim, mas antes eu quero lembrar que nós temos a parceria da Rohr Máquinas, é uma empresa com mais de 37 anos ao lado do agronegócio, é tecnologia, inovação, que há de melhor aí, de mais inovador, né? 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Falar em Beato Roque, meu amigo Arnildo pediu aqui a banda Nova Baviera, uma gravação que foi feita ao vivo, né? A valsa Irmin, vamos tocar agora aqui para ti, Arnildo. Um abraço, né, Arnildo, lá em Beato Roque, né? Uma boa. Arnildo. O Cornélio Bittenbender, alô, Santa Maria do Erval, né? Pessoal ligadinho com a gente aí, obrigado pela companhia. Já vou te responder fora do ar aí, tá certo? Lá do Tivol, né? O pessoal do Tivol, um grande abraço, viu? Faz tempo, né, que eu não apareci mais nessa região aí, né? Tudo de bom para vocês. Quem também tá pedindo recado, Garcia, meu amigo Garcia. Diz, Garcia, boa tarde.
1: Boa tarde, Chacó, tudo bem?
0: Tudo certo.
1: O Garcia aqui do Tigrinho. Tudo aí. Curtindo o programa, um verão rico. Tá quentinho, é? Tá beleza. A música hoje, Chacó, pode ser Companhia do Baile.
0: Opa!
1: Ai, meu Deus. É aquela que música que diz assim, ai, me fugiu da memória. Ah, pode ser a Loirinha Morena.
0: Opa!
1: Eu queria uma outra, mas me fugiu da memória. Nesse momento me fugiu da memória, sinceramente.
0: Que coisa!
1: Vou ter que escrever. A gente tá ficando com a idade, né, meio avançada, esquecendo das coisas. Mas pode ser a Loirinha Morena. Eu vou me lembrar daquela música. É daquela das gravações antigas do Companhia do Baile. Se atendido, agradeço e um bom programa.
0: Show! Sai essa por enquanto, então. Amanhã pode ser, né? Amanhã pode pedir de novo aí, tá bom, Garcia? Ou mais tarde também, né? Se tiver espaço aqui, a gente toca outra deles também. Banda Nova Baviera primeiro, depois Companhia do Baile, agora 1h24.

0: Não é se você ouviu aí, então, a banda Companhia do Baile, né? Pedida lá do meu amigo Garcia, a gente tocou aí a Loira Morena, banda Nova Baviera na valsa Irmin. Hora certa? Agora 1:30.
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8: Olá, queridos amigos. Então vamos lá. A pergunta de hoje é: por que gatos bebem pouca água? Então, pessoal, os felinos em geral, eles consomem pouca água por natureza. As espécies selvagens, eles adquirem parte do líquido vital através do sangue de suas presas, já que eles são carnívoros. Então, um animalzinho feito para beber pouca água não serve para comer uma ração seca. Além disso, os gatos são extremamente exigentes com a qualidade e não bebem água parada ou velha. Então, o ideal para vocês é fornecer um consumo de água fresca, tá? Sempre trocar água diariamente, espalhar mais vasilhas de água pela casa e sempre oferecer uma ração umedecida para o seu felino. Tá bom, pessoal? Espero que essa dica tenha sido útil. Nos vemos amanhã. Tenha uma ótima semana. Fiquem com Deus.
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12: Indicações, instrumento por meio do qual os vereadores encaminham sugestões ao Poder Executivo para a realização de melhorias e investimentos em diversas áreas do município. Os vereadores também aprovaram a indicação que solicita a reforma da praça do distrito de Itajubá, com o objetivo de proporcionar um espaço público mais seguro, acessível e adequado para o lazer e a convivência da comunidade. Na área da educação, foi aprovada uma indicação sugerindo ao Executivo o fornecimento de transporte ou auxílio para custeio do deslocamento de idosos do município matriculados em cursos superiores da UNOESC, ampliando as oportunidades de acesso ao ensino superior, incentivando a formação continuada.
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0: Na Oeste, seguindo aí na tarde, tem mais sucesso, né? Tem mais música, tem mais recadinho do ouvinte, tem coisa boa pra gente tocar agora. 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Eu mando um alô agora lá pro Egon Meinhardt, na linha Sertão Cunhaporã. E ele diz assim, ó, que é pra mandar um alô lá pro o Astor Borget. Ô, Astor, o pisto, mano. O Egon disse, come here, né? Pisse coda, né? Eu acho que o Egon, parece que ele separou um balaio de bergamota lá, né? Aí ele disse, mano, o Astor vim jogar carta, né? Vamos jogar carta e comer bergamota a tarde toda aí, né? Pascan pants de gabe, né? Ô, Egon, net? Um abraço, tá tudo de bom aí, né? Brincadeira à parte, um abração lá pro Astor, um abraço aí quando Meinhardt. E ele disse que ele queria uma bem alegre, e aí eu disse, eu vou tocar uma em alemão com o Monte Azul, né? De Puve von der Kolonie. Tá, Egon, essa vai tocar pra ti na sequência aí. Quem mais? Roda a música Irene. É, quem tá pedindo aqui, Romeu Christ. Ela é da banda Recordando o Passado, né? Roda em seguida pra ti, tá bom? Um abração, obrigado pela companhia. Tem recado também aqui do Dirson Stout. Fala, Dirson, boa tarde.
1: Boa tarde, Jacó. Aqui é o Dirson, de Missão, Paraná. Se você não jogou ainda a música do Renascer do Paraguai, aí você melhora a nossa branca, pode ser?
0: Pode.
1: Agradeço se for atendido, né? Ou se não, logo uma. Pode ser do paraíso musical, né? As mocinhas da cidade, né?
0: Oh,
1: tá bom? Mas se tiver a nossa branca, pode ir usar aí.
0: Preferências, tá bom?
1: Tá bom. Bom início de semana pra vocês.
0: Obrigado, Dirson. Abração pra ti, pessoal, povão aí do Paraná, tá? Jaqueline em Cunhaporã, roda o Chora, Chora, Chora Carolina. Essa é bonita demais, né? É isso. Depois vamos botar ela pra chorar, então. 22 pras duas.

0: Ouvimos aí o Recordando o Passado, então, na pedida do ouvinte, a música é Irene. 17, agora faltando para as 2 horas para a loja Baques, né? 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
0: É, vamos que vamos, né, gente? 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O Tony Carraro, o que que manda, Tony
4: Carraro? Boa tarde, trufe de copa.
0: Opa!
4: Eu quero a rosa vermelha. Ela pediu rosa branca, eu quero a rosa vermelha.
0: Bom, vou tocar também a rosa vermelha.
4: É bonita, calarida. Que tal, né?
0: Dele que dele.
4: Beleza, valeu, tudo de bem, sorte, saúde, paz e amor. Vamos em frente que atrás vem gente.
0: É, e se cuida. Quem mais? Paulinho Bavarensco, Paulo.
5: Boa tarde, locutor, tudo certo?
0: Tudo.
5: Final de semana foi bom demais.
0: Show.
5: E essa semana será melhor ainda.
0: Que seja, né?
5: Vamos descansar, que o sol tá quente, ouvir a boa música e tomar um chimarrão da erva Machacutim. Anda a próxima música.
0: Valeu, até um abração, amanhã. Até amanhã. O Valdir Becker, boa tarde, Jacó. Gostaria de ouvir Esse Amor Impossível. Essa é boa demais, hein? Ah, que coisa linda. Valdir Becker, um abraço, Valdir. Os atuais, né? Já já a gente vai tocar aqui sim, tá? Quem mais aqui? Roda Esquina da Alegria com a banda Canova, diz aqui a Lisa Brutcher. Vamos procurar, tá, Lisa? Na sequência a gente vai tocando todas as pedidas, como essas aqui, ó. Banda Renascer do Paraguai, Rosa Branca, e depois a Rosa Vermelha, então, com Céu e Cantos, 10 para as 2.

0: Céu Encantos e a Rosas Vermelhas, ainda com o Renascer do Paraguai, Rosa Branca. Oh, um abraço aí pra Liane, César e Daniela, em Vista Gaúcha, né? Tão ligadinhos com a gente. Pediram também Céu Encantos, então já rodou essa aí, né? Se der, a gente toca mais uma aí no decorrer da tarde, tá? 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Intervalo, já já tem atuais, tem Sangue Latino aqui na Oeste. Hora certa, confira, vamos lá. 3:02.
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4: Bem, estamos de volta, né? 2:03, 2:03, 31 graus, chegando a temperatura aqui na nossa região. 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O Gilberto Niederli, de Bom Plano, Vista Gaúcha, um abraço. Ligadinho com a gente e depois eu vou tocar teu sucesso aí, tá, Gilberto? O Valdir Becker, né? Ele tinha me pedido aqui, ó. E aí dizer assim, ó, manda pra todos os ouvintes aí, os atuais, a música Amor Impossível. Eu tô devendo também pra Jaqueline, que pediu Chora Carolina e Roda em Seguida, e a Lisa Brutti, que pediu também a banda Canova, né? Banda Canova, já já a gente troca, tá? Vamos tocar na sequência. 2:04 pra recordar os atuais na Oeste.

0: Onda Canova, essa aí foi pedida pela Lisa Brucci, que é um poporri, né? Esquina da Alegria, Dobrado 2000, e a música vai ser maior. Antes passou por aqui também o Sangue Latino, né? Na Chora Carolina. 2h14 a hora, Loja Baques, né? 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
2: 2:19, informação chegando. Vilmar de Souza, né? Chegando aí com a reportagem para Posto Cooper Fronteira Sul. Boa tarde, Vilmar.
3: Muito boa tarde, Jacó. Boa tarde, ouvinte que nos acompanha na tarde desta segunda-feira, pois acontece na quarta-feira a segunda edição da caminhada do Agosto Laranja da APAE Caminho de Luz do município de Porã do Oeste. E para falar sobre esse assunto, converso agora com a diretora da APAE Caminho de Luz do município, Cristiana Schroeder. Então, diretora, uma ação importante, uma atividade importante e também de conscientização em relação à promoção da saúde. Muito boa tarde, bem-vinda à Rádio Oeste.
4: Boa tarde, Vilmar. Boa tarde, Rádio Vintes, em especial as nossas famílias e a comunidade local. O mês de agosto é um mês com bastante programações dentro das entidades das APAES a nível de estado. O mês de agosto, ele traz um tema muito importante, que é o Agosto Laranja. Quando a gente fala em Agosto Laranja, ele traz consigo a questão da saúde, a promoção e a prevenção à saúde da pessoa com deficiência. Nós enfatizamos sempre que a promoção à saúde, ela vai muito além de você tratar uma doença com medicação. A promoção à saúde e a prevenção, ela também traz uma bagagem de atividades que você precisa desenvolver ao longo dos dias. Então, a proposta que a gente traz para a comunidade local é envolver as pessoas, né, nesta atividade. Esta atividade, ela é desenvolvida em parceria com o CRAS e com o município de Porã do Oeste. Então, é envolver as pessoas e conscientizar as pessoas de que a saúde, ela é o resultado de várias ações que a gente desenvolve no dia a dia. É um cuidado que a gente precisa ter desde a alimentação, desde do bem-estar, né, que a gente faz através das atividades físicas. Então, os cuidados para o bem-estar, né, que a gente fala, os cuidados psíquicos, né, o como eu estou como pessoa. Então, esta atividade que vai ser desenvolvida nesta quarta-feira acontece na sua segunda edição. Nós vamos iniciar a atividade com um alongamento, em seguida nós vamos fazer uma caminhada que vai em direção até a Coopera 1, acessando a avenida, né, Gustavo Fetter, e retorna pela rua lateral e encerra com uma atividade desenvolvida aqui na rua coberta de yoga, que também é um alongamento, é uma forma de respiração, é um momento que você tem para liberar energias, né, relaxar, né, e absorver novas energias, boas energias. Então, como eu coloquei antes, como nós, seres humanos, nós temos noção de que a nossa saúde, ela precisa de cuidados, e esses cuidados vão além da medicação. Nós temos a concepção e a ideia de que nós precisamos ofertar oportunidades para que elas compreendam e precisam desenvolver essas atividades.
3: Diretora, qual é o retrato da primeira edição e qual é a expectativa da segunda edição em relação ao número de participantes?
4: A primeira edição, ela foi muito positiva, né? Nós tivemos uma avaliação muito favorável à atividade. Ela envolveu estes mesmos setores no ano anterior, que foi o CRAS, a saúde, o município de Porã do Oeste, envolveu as escolas, e nessa segunda edição a ideia é aumentar a quantidade de pessoas que participam dessa ação. E nesse momento eu quero aproveitar e convidar as pessoas, os munícipes de Porã do Oeste, a se envolver nessa ação. É um momento gostoso, prazeroso, e você vai estar desenvolvendo uma ação e promovendo a sua saúde, né? E promovendo o bem-estar próprio. Então, na quarta-feira de manhã, com início às 8:30, na rua coberta, nós vamos estar recebendo a todas as pessoas, nós vamos oferecer um alongamento, em seguida nós vamos conduzir a caminhada com os profissionais da saúde e também do CRAS. Os nossos profissionais da equipe também estarão envolvidos na atividade, e nós vamos encerrar a caminhada com o momento de yoga conduzido pela profissional Adriane Del Bosco.
3: Diretora, levando em conta que é uma proposta de promoção à saúde, também de conscientização à promoção à saúde, qual a mensagem que fica como convite para o munícipe que nos ouve?
4: Quando a gente fala em saúde, a gente precisa pensar em vários fatores que estão em volta a isso, né? É pensar no nosso bem-estar, é fortalecer o acesso que a gente tem à saúde através de atividades físicas, através de atividades que desenvolvam o bem-estar próprio, né? Então, a proposta é sempre pensar no bem-estar de todas as pessoas. Nós, enquanto entidade, enquanto CAESP, APAE, vamos focar um pouquinho mais no nosso público, que é o nosso objetivo, envolver o nosso público nessa atividade, mas a gente convida as pessoas para participar e a gente fica muito feliz com o envolvimento das pessoas nessas ações, porque quando a gente fala em bem-estar, em promoção à saúde, a gente dá um pouco mais de ênfase no nosso público, explicando que é uma atividade necessária e ela é importante.
3: Perfeito, diretor, obrigado pelas informações, seja sempre muito bem-vinda à Rádio Oeste.
4: Muito obrigada, Vilmar, obrigada a oportunidade, reforço mais uma vez o convite para as pessoas de Porã do Oeste, destacar que é uma ação que está acontecendo, que ela não tem custo, as pessoas precisam vir e participar. E se for possível, as pessoas que participarem estar usando ou vestindo algum acessório na cor laranja. Ficaremos felizes em receber a todos, envolver as pessoas do município de Porã do Oeste nesta ação.
3: Eu conversei com a diretora da APAE Caminho de Luz do município de Porã do Oeste, Cristiana Schroeder, do jornalismo repórter Vilmar de Souza para o posto Cooper Fronteira Sul, abastecimento 24 horas.
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2: 2h25, eu vou trazer aqui a pedida lá do meu amigo Gilberto Niederle. Depois eu já registro aqui, pessoal, lá de Capanema, no Paraná, Rondinha, Rio Grande do Sul, né? Então, uma sintonia da gente também, aquele abraço. Antes da música, também eu lembro que estamos para Belas Artes, confecções bordadas em enxovais, né? 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Gilberto Niederle, né? A esposa Cristiane, o filho Eduardo, o seu Geraldo lá em Bom Plano, Vista Gaúcha, ouvindo com a gente é a banda nova, né? Acabou o chope, 2h26.
6: Peraí, mas o que tá acontecendo com esse conjunto?
7: É que acabou o chope ali.

0: É, pra ver a falta que faz um chope, né? O intervalo, daqui a pouco tem Djavan, tem banda Sétimo Sentido, já já aqui na Oeste. 2h29.
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2: A administração de descanso convida todos os interessados, especialmente moradores das comunidades aí de Barra do Erval e São Brás, a participarem da reunião de divulgação sobre a pequena central hidrelétrica, né? PCH Fortaleza, que será construída entre os municípios de Descanso e Iraceminha. O encontro será no próximo dia 20, quinta-feira, às 19 horas, no Clube de Idosos de Iraceminha, e tem como objetivo apresentar informações sobre o empreendimento, promover o diálogo sobre os possíveis impactos e os benefícios previstos para a região e esclarecer as dúvidas. A participação é especialmente importante para os moradores cujo território faz divisa com a área do empreendimento. A administração conta com a presença de todos. O município de São João do Oeste está promovendo uma série de cursos e oficinas gratuitos voltados aos empresários, empreendedores e colaboradores locais. A programação busca ampliar conhecimentos, fortalecer os negócios e contribuir para o desenvolvimento do comércio, da indústria e do turismo. A primeira capacitação vai ocorrer amanhã, né, às 13:30, né, 13:30 da tarde, no auditório da Câmara de Vereadores, sobre o tema Mulheres Inspiram Mulheres. Participe! 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Recadinho lá de Capanema, no Paraná, o ouvinte pediu pra rodar o Djavan, a música Oceano, né? Manda o alôzão pro Valdir Becker lá em Bom Jesus do Oeste, que tá sempre com o ouvido grudado aí na Oeste. Valeu, um abraço. Aldo, lá de Rondinha, pediu pra tocar Canções Que Nunca Esqueci com Sétimo Sentido, a gente roda em seguida. Meu amigo Eloy, lá do Vale do Taquari, mas diz ele que tá em Tapejara, Rio Grande do Sul, na Italac, esperando para descarregar e na escuta do programa. Valeu, Eloy, obrigado aí por essa carona, por essa parceria. Luiz Anoto, passando para dar um recado também, Luiz, diz aí, boa tarde.
3: Boa tarde, Jacó.
2: Diga. Tudo certo? Tudo certo.
3: Tranquilo?
2: Tudo.
3: Roda aí para mim com som 7. na espuma da cerveja.
2: Ihu.
3: Valeu, bom trabalho.
2: Valeu.
3: Uma ótima e abençoada semana.
2: Obrigado.
3: Um abraço.
2: Outro. Lá de 89, então, na pedida da ouvinte aí de Capanema, né? Djavan, para recordar, 24 para as 3.

0: Sétimo Sentido, participação aí do Adão Antonello, né? Canções que nunca esqueci. Boa, baita poporrê pra gente matar a saudade. Hora certa. Agora 14 minutos nos separam das 3 horas da tarde, a hora para a Loja Baques, né? 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
0: 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Recadinho do Danilo Carminati, né? Pedindo aí para todos todos os italianos da região aí, o Família Paganini, né? O Belle Gambe, que eu rodo em seguida, mas antes pro Luiz Anotto tem som 7, agora 9 para as 3.

0: família Paganini, né? O Bela Gambi, hora certa. 3 para as 3.
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3: Há casos em que falece uma pessoa que deixa bens para a herança, em que o inventário é resolvido de forma amigável. Os advogados mais experientes promovem reuniões com todos os herdeiros, explicam como funciona o processo de inventário e ajudam a negociar eventuais diferenças de proposta para que o inventário seja resolvido de forma rápida no cartório e com baixo custo. Mas há muitos casos em que essa negociação não é possível e, havendo apenas um bem imóvel, nesse caso, quando os herdeiros não conseguem negociar qualquer condição, não é recomendado que esse imóvel fique em condomínio ao final do processo de inventário. O advogado representando o inventariante poderá solicitar ao juiz que o imóvel seja vendido em leilão, em que os herdeiros têm preferência de compra do imóvel em relação aos terceiros, e cada um dos herdeiros receberá a sua fração em dinheiro.
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0: 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O tempo é bom, né? 31 graus a temperatura, verãozinho, né, gente? Verãozinho. Segundo a meteorologia, vamos ter ainda amanhã o tempo seco, né? Aumento de nebulosidade, mas não tem chuva. Na quarta-feira, tempo mais fechado, né? Mais nublado, mas ainda não deve chover. Amanhã, com previsão de poder chegar a 30 graus, tá? Já na quarta, oscila entre 15 e 24. Quinta, chove, com mínima de 9, máxima 17. Sexta-feira, melhora o tempo na região, né? Sol entre nuvens, mínima 6, máxima 16. Sábado, sol entre nuvens também, com mínima de 5 e máxima de 18. E no domingo, ensolarado, com mínima de 4 graus e máxima 17, né? Ou seja, vai mudar o tempo, né? Vai mudar. Esse calorzinho é passageiro. 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Hugo e Guilherme, depois manda a brilhação, 13 e 4.

0: Vandales Beer trouxe Shot Alegre, antes Brilha Som, né? O A Lua e a Noite. Um abraço aí pra Rosa, né? Que me pediu Banda Alvorada, já vai estar rodando em seguida aí, tá bom, Rosa? Aquele abração, obrigado pela companhia, confira a hora. Aí você ouviu a hora certa, né? 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
5: 13:16, reportagem, informação aí com Vilmar de Souza para Posto Cooper Fronteira Sul.
6: Pois a EPAGRE vai realizar, juntamente com a Secretaria Municipal de Agricultura de São João do Oeste, uma palestra sobre o uso e a qualidade de dejetos animais no município. E para falar sobre esse assunto, converso agora com o engenheiro agrônomo e também extensionista rural da EPAGRE do município de São João do Oeste, Jorge Schroeder. Então, Jorge, uma palestra importante que acontece amanhã, terça-feira. E onde é que vai ser realizada essa palestra, Jorge? Muito boa tarde, bem-vindo à Rádio Oeste.
7: Boa tarde, obrigado. Essa palestra a gente chama até de reunião técnica, porque ela tem esse aspecto técnico e depois uma visita também junto, né? Ela vai acontecer aqui na prefeitura, né? No auditório aqui e a 1:30, né? Então, terça-feira, 1:30 aqui na prefeitura.
6: Jorge, essa palestra prioriza principalmente a prática sobre a qualidade na suinocultura, na avicultura e bovinocultura, é isso?
7: É, são as áreas que a suinocultura já tradicionalmente tem um grande volume de dejetos, né? E a bovinocultura de leiteira com regimes confinados, né? Esse também com aumento dos plantéis, né? Então, também hoje, né? Temos um maior volume de dejetos. Para o resfriamento das vacas também se usa aspersão de água, então isso também contribui para que se aumente o volume dos dejetos. Então, não só mais a suinocultura gera preocupação com a bovinocultura de leite também. Ela tem um grande volume de dejetos e aí a gente tem a preocupação de estar fazendo bom uso deles, né? Para que eles não sejam problema ambiental e nós possamos usar eles como um fertilizante, né? Que elas têm esse potencial, né? Então, nesse sentido que a gente quer abordar, né? Esse tema, né? Junto com o Evandro, né? Ele é da Embrapa, ele trabalha, então, concorda, né? Embrapa Suínos e Aves, e ele tem boa experiência nessa parte e a gente então vai fazer uma abordagem dessa sobre os dejetos, né? A gente tem muitos tipos de dejetos, muitas concentrações diferentes desses dejetos, para a gente então tá pensando na viabilidade econômica de estar fazendo esse uso desse fertilizante.
6: Você comentava que a temática merece a atenção dos produtores rurais, Jorge, principalmente diante da necessidade da conciliação de uma produção agropecuária com a preservação ambiental, é isso?
7: Sim, quando a gente aplica em excesso ou, né, quando você chega numa situação de aperto, não tem muita chuva e você não tem possibilidade de aplicar ele nas lavouras, né, o que já acontece, né, que nem agora para frente, as lavouras são implantadas em agosto, início de setembro, e só estão disponíveis para receber já de novo em dezembro, né, janeiro, então fica um intervalo relativamente grande, né, muitas vezes insuficiente para armazenar todo esse dejeto nesse período. Então, a gente precisa até que, eventualmente, mais produtores façam o uso dele para que a gente consiga dar vazão aos dejetos que a gente tem, né? E nesse sentido que é importante a gente saber a concentração dele, né, a gente falar sobre homogeneização desse dejeto dentro da esterqueira, né? Então a gente não tem como atribuir exatamente o valor do dejeto sem homogeneizar ele, sem misturar ele, né? Então são aspectos assim, né, que a gente também vai abordar, além da questão do próprio custo de transporte, né? Então quando a gente faz esse transporte sobre rodas, ele tende a encarecer, mesmo com tanques maiores, com caminhões, né, que agiliza, né, conforme a situação, ele realmente melhora a viabilidade econômica, né? Mas a gente também também vai considerar opções como feira de irrigação, né? Então, como você consegue reduzir esse custo a longo prazo e também aumentar o período de aplicação, né? Muitas vezes o solo está molhado para entrar com trator ou com caminhão, mas para uma feira de irrigação isso é possível, né? Então, é uma alternativa interessante que também vai ser abordada.
6: Jorge, a participação da Embrapa e a parceria da IPAGRE já é uma indicação que há uma preocupação com o assunto. Qual a mensagem que fica sobre a importância do produtor rural estar presente nessa palestra?
7: É importante a gente conhecer para administrar melhor essa questão, né? Então, para a gente tomar as devidas atitudes, né? Vai valer a pena ou não eu estar fazendo uso de dejeto, né? A questão dos próprios nutrientes, nutriente orgânico, né? Se eu optar por usar um adubo químico ou eu corrigir o nível de fertilidade, que a maioria dos nossos solos estão com nível de fertilidade média, né? Não estão com nível alto que a gente gostaria. Então, a gente vai estar fazendo uso adubo químico, de um cloreto de potássio, ou vou estar fazendo uso de um dejeto, né? A gente tem bovino, suíno e de aves também, né? Então, isso também variou ao longo do tempo, né? Então, a gente tem uma melhor definição, a gente consegue mais fácil tomar uma decisão de entre valer a pena ou não. Essa é uma questão que a gente quer deixar mais claro.
6: Perfeito, Jorge. Para finalizar, depende de alguma inscrição a participação do produtor rural?
7: Quem dispõe do convite, né? Ele pode fazer pelo QR Code ou também comparecendo diretamente, né? Pode ligar para nós ou comparecendo diretamente aqui na prefeitura amanhã à tarde.
6: Perfeito, Jorge, muito obrigado pelas informações, seja sempre muito bem-vindo à Rádio S.
7: Obrigado a todos pela atenção.
6: Eu conversei com o engenheiro agrônomo e também extensionista rural da IPAGRE do município de São João do Oeste, Jorge Schroeder, do jornalismo repórter Vilmar de Souza para o posto Cooper Fronteira Sul, abastecimento 24 horas.
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5: 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Eu vou rodar agora para Rosa, que me pediu a banda Alvorada, e tem também a Selma, né? Selma Guedes pedindo música de Selma.
9: Boa tarde, Jacó.
5: Tarde.
9: É a Selma. Eu quero a banda Babalha, Flor do Meu Jardim, em alemão.
5: Certo.
9: Agradeço se for atendida.
5: Imagina.
9: Abraços.
5: Outro, Selma. Obrigado. Toco em seguida, sim. 13h24.

0: Bonita valsa, né? Banda Alvorada, que lindo dia hoje. 13h26. Oeste com você, né? 94,5, o espaço aqui do nosso Oeste Show da Tarde, levando música boa. 94. 31 graus a temperatura.
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5: A Secretaria de Agricultura e Meio Ambiente de Descanso informa a todos os tutores que inscreveram seus animais no projeto de castração e microchipagem que o Castramóvel estará no município dia 1º de setembro, das 7 às 11 horas, no Salão Comunitário do bairro Jarosesc, para atender os animais inscritos no programa. Os tutores devem respeitar o jejum orientado, chegar no horário agendado e transportar os animais com segurança, os cães em guia e os gatos em caixa de transporte. Também necessário levar uma cobertinha para o pós-operatório. A EPAGRE e a Secretaria Municipal de Agricultura de São João do Oeste convidam produtores e demais interessados para uma reunião técnica e prática sobre qualidade e uso de dejetos animais, envolvendo as atividades de suinocultura, avicultura e bovinocultura. O encontro vai ocorrer amanhã, né, no auditório da Prefeitura, a partir da 13h30 e terá como palestrante Evandro Carlos Barros, da Embrapa Suínos e Aves de Concórdia. A Secretaria de Agricultura e Meio Ambiente e também Secretaria da Saúde de Descanso vão realizar neste sábado, dia 22, a vacinação gratuita contra a raiva para cães e gatos no horário das 8h30 às 9h30 no Salão Comunitário do bairro Jarosesc. Podem ser vacinados animais a partir dos 4 meses e será fornecido comprovante de vacinação. Proprietários de locais ou proprietários locais, né, em casos positivos de raiva bovina e produtores vizinhos, podem também retirar a vacina desde que sejam levadas em caixa de isopor com gelo. Agendamentos e informações, chame no 9-2000-3919. 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Bom, gente, olha aqui, ó. Temos divulgado aí por vários dias já, né? Essa grande palestra vai acontecer amanhã. Deixa eu trazer o recado aqui na íntegra e em seguida a gente vai estar detalhando mais sobre esse assunto. Olha aqui, ó.
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5: Bom, gente, olha aí, ó, o recadinho aí, né? Inclusive, a gente fez sorteio também, né? Algumas pessoas foram contempladas para participar. E eu tô recebendo agora, porque já estamos aqui num bate-papo bem bacana aqui, tomando um cafezinho, a Mari Oliveira, para detalhar ainda mais sobre essa palestra show, que vai ser um espetáculo à parte, né? Afinal, nada mais, nada menos do que contando também com a presença de Renner, né? Que fez por muitos anos aí dupla com o Rick, né? Dupla Rick e Renner. E Mari, primeiramente, Obrigado aí por nos prestigiar também, né? E essa parceria aqui com a emissora. E contar o que o público pode esperar dessa palestra show. Hoje em dia as pessoas estão precisando muito, né, de uma motivação a mais. Esse é o objetivo dessa palestra? Boa tarde.
6: Boa tarde, boa tarde a todo o público que está nos acompanhando. É uma satisfação estar chegando em Iporã do Oeste para trazer essa palestra show que a gente já roda o Brasil com ela, né? Já faz algum tempo e dá muito certo. As pessoas se identificam muito, gostam do formato que é feito. Nós trazemos a parte de desenvolvimento humano juntamente com empreendedorismo. Então, trabalhamos os dois lados, as duas facetas, porque, como falamos sempre, não tem um CNPJ forte se não temos um CPF assim também.
5: Exato.
6: Então, precisamos trabalhar os dois. Trazemos essa parte, então, da fala, que entra, eu trabalho 30, 35 minutos, aí eu chamo o Renner para o palco, eu desço e ele prossegue e logo após, então, acontece um baita de um show. Quando finaliza a palestra, a gente trabalha o show, é duas horas e meia, ele interage muito com as pessoas e dá a voz para elas também, elas gostam muito.
5: Não, imagina. Bom, mas o Renner, na verdade, então a finalidade dele é mais fazer um show à parte para incrementar a palestra em si, né?
6: Não,
5: ele trabalha também?
6: Ele trabalha a palestra também.
5: É?
6: Ele traz também a metade da palestra, porque é a jornada que define quem somos, o nome da palestra. E parte dessa jornada eu trago, a outra parte eu chamo ele, sai do palco e ele continua, entrando com toda a história, a trajetória de vida. E só para constar, ele e o Rick fazem shows. Mês passado tiveram 22 shows no mês. Eles fazem.
5: Continuam com a dupla, a Mil também. Por isso que chamou atenção, né, pessoal? Será que a dupla se desfez?
6: Não.
5: Né? Porque por tantos anos de história, de tantos sucessos, né?
6: Isso.
5: É. E aí a brilhanta sempre, então, com esse porém aí, porque eu acho que é uma trajetória e tanto, né?
6: Isso, quase 40 anos de estrada. Claro que eles ficaram 2 anos separados, mas depois, isso faz 12 anos atrás que eles retornaram, e os shows estão dentro, se vocês, eu acredito, quanto o rádio também acompanham, os músicos, os sertanejos, mais, vamos falar, mais antigos,
5: mais, alguma, raiz, né?
6: Mais raiz, eles estão retornando de uma posição dentro da, eu digo, até no Spotify, em primeiro lugar, como o Zezé, né? Zezé de Camargo aí, estourando.
5: Estourou com a música nova dele ali, que foi incrível, né? Milhões de visualizações.
6: Exato.
5: Né?
6: Então, dentro disso, o Rick Renner também. Tanto que as nossas palestras, shows, só acontecem em terças-feiras por questão de ele
5: agenda.
6: Não ter agenda.
5: Exato.
6: Sempre. Então, é o dia que ele voltaria para casa. Então, ele vem para fazer a palestra e amanhecendo, na madrugada, já vai direto, pega o voo em Chapecó para um outro show lá em Minas.
5: Mari, essa palestra tem um público-alvo, né? Qual seria esse público-alvo? Você falou do CPF CNPJ, ou seja, né? Que é patrão, que é empregado, né? Que vem
6: Exato.
5: Lá. Mas na faixa etária existe também, não?
6: Não.
5: Ou é indiferente?
6: Porque... É indiferente. A gente adentra a idade, inclusive, dos adolescentes, porque nós temos que preparar os nossos adolescentes para viver as experiências que o mundo está aí, que o que estamos, as empresas estão buscando, como se preparar como ser humano, como ser um ser humano fortificado, como a gente vencer desafios, porque muitas vezes a gente encontra pessoas que nas primeiras dificuldades, quando não alcança o almejado em determinado e às vezes curto tempo, acredita que já foi, já deu, não é para mim, não persiste, não prossegue. E a história do Renner é uma história que ele traz para justamente fortalecer essas pessoas que estão vivendo esse conflito. E eu, como psicanalista também, né, trago essa parte mais humana para a gente fortificar. Então, fortificando nossos jovens, nós fortificamos os adultos. Fortificando os adultos, fortificamos os empreendedores, fortificamos os quem trabalha como o funcionário. Então, dentro de toda essa rede aí, tem uma grande conexão às informações e à nossa fala.
5: Humanização, né?
6: Humanização.
5: Importante.
6: E lapidação, né?
5: Exato.
6: alcançar objetivos.
5: É interessante, eu tenho, por exemplo, meus dois meninos que estão agora naquela faixa etária do aprendiz, né? O jovem aprendiz, que tá tão comum e querem ir pro primeiro emprego, aquela coisa toda, que de repente até com uma palestra não se frustra, né?
6: Isso.
5: Já vai entendendo que, né, vão ter momentos que podem ser difíceis, mas também tem os momentos bons, né?
6: Rick e Renner iniciaram com 14 anos.
5: Olha aí.
6: Então, né? E não porque tinham condições financeiras, porque a maioria também dos impedimentos para algumas pessoas é falar sobre as condições financeiras. Mas o Renner, um exemplo, ele não tinha nem violão, ele fez com uma madeira um violão com cordinhas de anzol. Foi o primeiro violão dele.
5: Sim.
6: Então, a gente sabe que se tem desejo, se tem vontade, se tem posicionamento, se tem busca e objetivo, tem sonho realizado.
5: Com certeza, né? E tem tantas histórias assim, né?
6: Tem.
5: Nada como você ter o artista que tá ali, que de tanto sucesso, disco de ouro e tudo mais,
6: isso,
5: né?
6: Mesmo.
5: Mas que tem uma trajetória, uma história que praticamente ninguém conhece, né?
6: Exatamente. E sabe, as pessoas acreditam que estando inserido em algum meio, as coisas vêm muito fácil, mas não é.
5: Não é, não.
6: E ele fala de todo o percurso, que mesmo já com um disco, um, dois, disco gravado, três, ainda o quanto foi difícil, até quando veio aquele momento que foi a explosão, né?
5: Já trabalhei muito, já estou mais de 30 anos em rádio, já convivi com o Zezé Luciano em shows, o Daniel, e eu ouvi muita história assim, ó, bah, eu já estava no décimo disco e não tinha aquela música que estourava e o artista fica naquela angústia, né? E todo
6: isso
5: mundo
6: mesmo
5: acha que é mar de rosas, mas não é bem
6: não
5: assim, né?
6: É.
5: E assim
6: é
5: em tudo, né, Mari?
6: Exatamente.
5: Acho que inclusive numa empresa, quando começa, né? E é um conjunto, né? Patrão e empregado trabalhando junto, não pode haver o conflito, né? Porque aí as coisas funcionam,
6: isso,
5: né?
6: Isso mesmo. Não. E muito que nós colocamos também na nossa palestra é isso, é trabalhar essa parte de se colocar no lugar do outro, sentir como o outro sente e a gente ser um incentivador de quem está ao nosso lado, vice-versa, seja patrão para o funcionário, funcionário para o patrão. A gente sabe que ambos têm as suas dificuldades, têm os seus sonhos, seus almejos. Tem aqueles dias que literalmente a gente acorda e será que eu continuo?
5: A tecnologia, né? Ela tem algum envolvimento também no caso da palestra? Porque hoje em dia tem dado problema com muita gente por causa que a tecnologia evoluiu demais, as pessoas não alcançam, ou também ela tem desfocado talvez do objetivo principal, né?
6: A gente dá uma pinceladinha assim.
5: É
6: bem ampla. Trabalhamos,
5: sim,
6: com bastante amplitude para que realmente seja trabalhada a realidade humana. Não,
5: sim,
6: adianta chegar a enfeitar, não adianta trazer assunto aleatório que,
5: sim,
6: vai só tomar o tempo das pessoas. E até para começar, nós temos a abertura totalmente num formato que eu tenho certeza os participantes vão se surpreender. Não é nada conforme já vem em outros locais, aquela,
5: sim,
6: palestra esperada, do jeito que inicia, porque não é, já sai todo fora do contexto. Já começa um formato diferente para causar uma explosão ali.
5: Que bom, já participei de algumas e realmente, normalmente é sempre um padrão, né? O orador vem pro palco, fica falando ali e termina daquele jeito, né? Assim como começou, termina, né? No caso aqui é bem diferente, até porque começa com você, termina com o Renner e agora você trouxe mais esse incremento aí que é bem bacana. Bom, Mari, pra gente fechar então, né? Amanhã aqui no Salão Paroquial, a partir de que horas alguma detalhe aí que o público tem que saber, chega com antecedência, garantir lugar?
6: 19h30 os portões são abertos.
5: Sim.
6: Perdão, 19 horas os portões são abertos, 19h30 nós iniciamos.
5: Uhum.
6: Vai ter também o jantar, quem comprou o ingresso,
5: sim,
6: perdão, nós temos duas categorias,
5: uhum,
6: dos ingressos, então uma com jantar e a outra que vivencia a palestra e o show. E quem, então, comprou o jantar, 19h30, assim que estivermos iniciando as falas, assim que o pessoal chegar, já começa também passar esse jantar, que não é servido em buffet, não, vem na mesa para se tornar muito prático.
5: Olha só. Que bacana.
6: Então, pratos já preparados, pensados para esses momentos, para não atrapalhar.
5: Uhum.
6: Então, e depois também, claro, ali vai ter algo extra para vender para quem não comprou o jantar. Tem doces, tem as bebidas, vai ter drinks, vai ter espumante, vai ter chopp, vai ter... Vai ter muita coisa.
5: Um evento quase que festivo, né?
6: Sim,
5: maravilhoso. Mas é mais fundamental, a palestra para trazer inovação, para trazer conhecimento, né?
6: Isso. E o show, eu falo para nós... entendermos que ser humano precisa aprender, se lapidar, precisa se construir, mas precisa também se permitir a descansar a mente, se divertir e se descontrair ouvindo, cantando, participando.
5: É coisa boa, com certeza. Mari, obrigado, né? Obrigado pela visita aqui, por conversar com a gente. Reforçamos o pessoal para comparecer. Quem ainda não garantiu, dá tempo ainda não?
6: Temos ainda ingressos pelo link lá na bio da Mari Olivier, que é o meu Instagram.
5: Uhum.
6: Então tem ali um link que ainda nós conseguimos vender alguns ingressos.
5: Uhum.
6: E ali o link compra parcelado o ingresso.
5: Olha só, facilidade, né?
6: Sim, consegue parcelar.
5: Que bacana, que bacana. Vale a pena, né? Você que é empresário, você que é indiferente, mesmo que não tenha ainda uma profissão, né? Tá aí o baú, tô sem programa para amanhã, vai lá.
6: Vai,
5: né?
6: Lá.
5: Vai ter esse espetáculo ainda com o Renner junto, vai ser demais. Mari, obrigado aí, sucesso.
6: Sou eu quem agradeço, muito obrigado pela oportunidade de nos trazer até a rádio, então.
5: Obrigado, Mari Oliveira conversando com a gente, então. Gente, vou trazer uma música aqui, depois a gente já vai pro intervalo, né? Agora faltando 14 para as 4.

0: Essa é Bandinha Bavária, né? O Blumen in Garten, né? O Flor do Meu Jardim. 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

0: Esse é o gaúcho da fronteira, né? Estão pedindo um vareirão. 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Um minuto para as quatro.
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0: Seguindo, né? 4:31 graus a temperatura, o tempo é bom na região, tarde aí da sua segunda-feira, né? 17 de agosto, e nós seguimos aqui com também a parceria da Belas Artes, confecções, bordados e enxovais, né? 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É hora de matar a saudade e a gente traz pra recordar Nalva Guiar.

0: Amadinos, Mein Herz, essa aí lá pro meu amigo Edmond, né, Edmond? Oxen das músicas, né? Antes o JM, que regravou aí com o novo vocalista e com a participação do vocal original da época também, né? O Cleiton Borges, aí o Barquinho Azul, teve Nalva Aguiar também pra matar a saudade na música Beijinho Doce. 4:10, hora é loja Baques. 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
0: 4:13, reportagem de volta aí, Vilmar de Souza para Posto Cooper Fronteira Sul.
3: Pois a PAI do município de Descanso se organiza para as atividades relacionadas ao Agosto Laranja. E para falar sobre esse assunto, converso agora com a presidente da PAI do

0: Município de Descanso, Denise Picula Stirmer. Presidente, então, mês de agosto está relacionado aí à prevenção e ele é alusivo também às deficiências. Muito boa tarde, bem-vindo à Rádio Oeste.
1: Boa tarde, Vilmar, boa tarde aos ouvintes da Rádio Oeste. Então, o agosto laranja é o mês de prevenção às deficiências. Também é comemorado a semana da pessoa nacional com deficiência intelectual e múltipla, bem como a busca constante pelos direitos.
0: Denise, o que está programado para este mês? Como é que os alunos participam nesta programação que vai acontecer dentro de todo o mês de agosto?
1: Isso. Então, a Semana da Pessoa com Deficiência, ela é do dia 20 ao dia 28 de agosto. Mas, neste mês, a APAE tem uma programação especial, que ela iniciou-se no dia 6, com uma palestra para os pais e alunos, com a profissional Cristiane Vronsky, ela que é psicóloga e também ela trabalha atualmente e ocupa uma vaga de PCD, ela trabalha como telefonista no Hospital Regional Terezinha Gaiobá. Ela fez uma fala muito importante com as famílias, com os alunos, um momento de superação, ela fez a sua fala do momento dela vivido, de superação, e que não existe limites para certas deficiências e que o mercado de trabalho também apoia essas pessoas.
0: Presidente, a Semana da Pessoa com Deficiência, ela acontece de 20 a 28 de agosto. O que está previsto para essa semana?
1: Sim, também voltando que no dia 12 a profissional fonoaudióloga Simone, ela participou de uma entrevista também falando sobre a prevenção das deficiências e agora nesta semana do dia 20 ao dia 28, daí teremos no dia 23, que é no próximo domingo, a missa para a pessoa com deficiência vai ser na Igreja Matriz de Descanso, com início às 8:30, celebrada pelo Padre Silvio. No dia 25 também teremos o dia da pizza para todos os educandos e no dia 28 faremos um passeio a Chapecó com a visitação do estádio da Chapecoense, da Catedral, também uma tarde no cinema, daí para encerrar as comemorações da semana com da pessoa com deficiência.
0: Presidente, levando em conta a importância do trabalho da APAE e do quanto isso significa na vida desses alunos, qual a mensagem que fica em relação a este mês, que é de conscientização às pessoas com deficiência?
1: Isso, então é um mês de comemoração e também de busca constante por direitos, inclusão na sociedade, participação no mercado de trabalho, que algumas deficiências ocupam vagas de PCD em comércios, enfim, em empresas, né? Isso é muito importante para toda a sociedade também, né? E eu convido a todas as famílias também para estarem participando domingo na missa, né? Que é a missa da pessoa com deficiência.
0: Perfeito, presidente. Obrigado pelas informações. Seja sempre bem-vindo à Rádio Oeste.
1: Eu que agradeço a você, Vilmar. Agradeço o espaço cedido pela Rádio Oeste. E tenham todos uma ótima tarde.
0: Eu conversei com a presidente da APAE do município de Descanso, Denise Picula Stirmer, do jornalismo repórter Vilmar de Souza para o posto Cooper Fronteira Sul, abastecimento 24 horas.
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3: Valeu, gente, é isso aí, tô fechando a minha participação, 4:17. Não, hoje tá que tá, hoje é o calor, viu, Fernando? Calor, tá, esquentou, daí a gente fica meio... Gente, para Ror Máquinas, Erva Mate Jacutinga, Casa da Cuca, Série Alimentos, Carrocerias Aparecida, Belas Artes, Confecções, Bordados e Enxovais, também Hoffmann Instalações Elétricas, tô tirando meu time de campo, né? Fechando por aqui minha participação. Seguida tem o Vilmar com vocês na segunda parte do S Show da Tarde, né? Vai contigo até às 18h45, né? Depois, às 20 horas, tem o Fernando Kaiser e amanhã a gente está por aqui de novo a partir da 1h15 da tarde, tá? E eu vou rodar agora aqui para iniciar o bloco final. A Jaqueline, lá de Cunha Porã, tinha me pedido, né? Aí eu prometi pra ela que no finalzinho do horário eu ia trazer, que agora mais tarde é o horário das mais antigas também, né? O Canarinho Prisioneiro aí com Chico Rei Paraná. Tem Banda Catedral, tem Samarino na sequência e depois tem o Vilmar de Souza. Um abraço a todos, até amanhã!

0: Agora 16h32.
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0: A Secretaria de Saúde de Descanso informa que está em andamento a campanha nacional de multivacinação 2026 e segue até o dia 1º de setembro. A campanha tem como objetivo atualizar a caderneta de vacinação das crianças e adolescentes com idade até 14 anos, 11 meses e 29 dias que estejam com alguma vacina em atraso. Na Unidade de Saúde Central, o dia D da mobilização será nesse sábado, dia 22. Das 8 até as 17 horas, sem fechar ao meio-dia. Já na unidade do distrito de Itajubá, o dia D será no dia 29 de agosto, das 8 até as 11:30. Será necessário levar a caderneta de vacinação, CPF e também o cartão do SUS. O município de São João do Oeste está promovendo uma série de cursos e oficinas gratuitos voltados aos empresários, empreendedores e também colaboradores locais. A programação busca ampliar conhecimentos, fortalecer os negócios e também contribuir para o desenvolvimento do comércio, da indústria e do turismo no município. A primeira capacitação vai ocorrer nesta terça-feira, dia 18 às 13h30, no auditório da Câmara de Vereadores do município, sob o tema Mulheres Inspiram Mulheres. Participe. 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Pois é, Peperi, muito boa tarde pra você, tá na companhia da West FM, tá na boa, tá aqui na 94 e vai curtir a partir daqui a segunda parte do West Show da Tarde pra você na tarde da segunda-feira.
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0: E pra começar aí a segunda parte do West Show da Tarde, a gente começa na força de Rohr Máquinas, também da Óptica Lecart e da Schroeder Pinturas, pra você aqui na 94. E começa agora aí a tua música, teu recado especial, não esquece, liga, participa, fala comigo. Eu sou o Vilmar de Souza e te acompanho aí pelo menos até às 18h30 com muita música, muito recado e também a tua participação aí na música da 94.
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0: Pois é, 94,5, uma ótima tarde para você da segunda-feira, tempo bom, céu claro, bonito, temperatura 32 graus, a umidade relativa do ar 52% e você aqui na mais gostosa do teu FM.
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0: É gostosíssima de ouvir, então dá volume porque vem música por aí. Pra você então, na tua companhia aí, 94, tá na boa, tá na Oeste, está faltando amor, tá faltando Oeste na tua vida, Cosmo Express. Tá faltando amor?
11: Amigo.
0: Com Aninha Soares pra você, boa tarde.
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0: Eita, pra você na Oeste, mais uma do Destaque Nacional, Pancadas de Choro. E também teve por aqui o Cosmo Express, Tá Faltando Amor, com Aninha Soares na Oeste, na 94 pra você. Boa tarde. 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
0: Pois é, boa tarde pra você da segunda-feira, dia 17 de agosto. Tá aqui na boa, tá na 94, tá no Oeste e curtindo por aqui a segunda parte do Oeste Show da Tarde pra você na 94.
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0: Boa tarde pra você.
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0: Pois então, deixa eu lembrar você que o oferecimento aí da segunda parte do Oeste Show da Tarde é de Horror Máquinas. 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Na companhia, tá aqui o meu amigo Anadir dos Santos, de Itaquaro Sul do Sul, pediu aí a música do Walter Bastos, Castelo dos Sonhos, né? E ofereceu aí para todo o pessoal na sintonia que tá aí na companhia da West, né? O pessoal da rádio e também uma música bacana. Tá certo? E também aí a música da Simone, tá em São Miguel do Oeste, pediu música pro Carlos Henrique, que tá aí em Três Passos e pede música bacana pra gente. A gente roda com certeza e você liga, participa, fala comigo. Pois é, muito boa tarde pra você então, da segunda-feira, dia 17 de agosto, tá na boa, tá na Oeste, tá aqui na 94 e não esquece, você liga, participa então, fala comigo aqui na 94.
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0: Pois é, 94,5, também manda a tua mensagem de voz, de texto, enfim, pelo zap zap aqui pra 94, pelo 4999188-1715, na mais gostosa do teu...

claro que é sempre muito melhor então dar volume no rádio aí na segunda-feira do dia 17 de agosto. Festerê. Apartamento 104 pra você com Cleiton Borges na 94. Boa tarde pra você. E a maior...

Opa, música boa pra você na Oeste. Companhia musical, música do meu amigo Nadir dos Santos, de Itaquara, Sul do Sul. Castelo de Sonhos. É, também teve por aqui o Festerei Apartamento 104 com o Cleiton Borges na Oeste. Boa tarde pra você da segunda-feira, tá na boa, tá na Oeste, tá aqui na 94, na segunda parte do Oeste, show da tarde pra você.

0: Agora 17:01.
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0: Opa, boa tarde pra vocês da segunda-feira, dia 17 de agosto, tá aqui na boa, tá na Oeste, tá na 94, curtindo a segunda parte do Oeste Show da Tarde pra você, aqui na 94. Boa tarde pra você.
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0: 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Tá certo? É, na companhia por aqui, deixa eu ver, o meu amigo Tony Carraro já mandou áudio. Alô, Tony de Santa Helena. Boa tarde, Tony.
2: Boa tarde.
0: Boa tarde.
2: Hoje eu vou pedir uma rancheira. Toca maranxeira da boa aí. Isso é pra mexer os nervos das pernas. Vou sair arrastando a sola da bota.
0: Mas vai então, já vai arredando os móveis aí da sala, Tony Carraro, porque vou rodar uma rancheira pra você aqui. Gastar o taco da bota, tá bom? Na companhia também tá o Valdir Wolfard. Alô, Valdir.
3: Tá, Valdir Wolfard, tá aqui no Manoel, que tá com os três churumor e não vejo tudo.
0: Tá certo, já tá na ponta da agulha aqui. Também a participação da minha amiga Selma Guedes, tá em Maravilha aí, curtindo a Rádio Oeste FM. E diz assim, Selma, olá, Vilmar, duas músicas pra mim, o Lourenço e o Lourival, Velha Porteira, e também a Dair Cardoso, Vem Me Amar, né? E a gente roda daqui a pouquinho mais pra você, tá bom, Selma? Obrigado pelo carinho, pela companhia aí. E você segue aí no ritmo da Oeste FM, colocando o teu, imprimindo o teu ritmo

A paz é deliciosa. Música do Tony Carraro, que pediu lá em Santa Helena, tá aí. Os Monarcas e a Rancheira Puladinha. Boa tarde pra você.

0: música boa pra você, Brilha Som, segundo plano ao vivo pra você, Doce Pecado ainda também, que é Chantagem Emocional, e os Monarcas abrindo bloco pra você, a Rancheirinha Puladinha. Pedido do ouvinte pra você aqui na Oeste, na 94, tá na boa, tá na 94. 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
0: Pois é, muito boa tarde pra você. Tá aqui na 94, na Oeste FM, e curtindo por aqui a tua música, teu recado especial na 94. Boa tarde pra você.
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0: 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Deixa eu ver aqui então na companhia, quem tá na companhia por aqui. Na companhia aqui, a Adriana pede música para Gabriela, Andressa, Vanessa, Regina, e pede aí a música da banda Essa, participação do Negão, Choro na Tela, música nova a propósito, né? E também quem tá na companhia por aqui, olha só, e vai passar daqui a pouquinho mais aqui, e falou que vai rasgar na buzina, é o meu amigo Alan, né? Tá na companhia aqui da Rádio Oeste, né? e tá aí acompanhado do Alexandre, que é o motorista, né? E tá pedindo música, né? Já coloquei aqui a barquinha de ouro no ponto, né? E vão ver a mensagem aqui do Alan. Oi, Alan.
5: Certo, e eu queria pedir uma música aí pra vocês. Nós somos da Alfa Transporte.
0: Opa, Alfa Transporte.
5: O Alexandre e o Alan. Estamos sempre na estrada escutando vocês aí ao West 94.5 aí. Manda uma boa pra nós aí.
0: Tá,
5: um abraço.
0: Certo. E aí a mensagem continua depois, a gente bate um papo aqui, né? Eu perguntando de onde eles estão falando e aí segue.
5: Nós somos de São Miguel do Oeste, mas sempre estamos na estrada aí. Passando por Iporã, escutando a Oeste.
0: Tá certo.
5: Estamos passando em Iporã agora aí, chegando em Iporã.
0: É, e aqui...
5: Ou se tu não achar essa, manda uma bandinha da boa daí.
0: É, e aí o Alan fala o seguinte, olha, eu aqui e o motorista Alexandre, né? Toca a barquinha de ouro, se tiver condições, vou sim. E aí, o seguinte, o mais importante de tudo, ele diz assim, vamos rasgar na buzina. Então venha. Pois é, uma boa tarde pra você então da segunda-feira, tá na boa, tá na Oeste, aqui curtindo a segunda parte do West Show da Tarde. E tarde do dia 17 de agosto, início de semana, na segunda-feira, e você aqui. 94,5. É na 94 pra você, a tua música, teu pedido. Você liga, participa, fala comigo, 3634-1440.

0: É porque essa aqui é a sua sintonia.
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0: É, e daqui a pouquinho eu vou passar aqui o Alan e o Alexandre rasgando na buzina aqui, Porã. Boa tarde pra você. Come on.

0: do Valdir Vofar, eu morro e não vejo tudo. Os três churros também por aqui, passou o Aesa Choro na tela.
1: Tem novidade?
0: E o Calmon pra você aqui na 94, Barquinha de Ouro. Pro pessoal aí na sintonia, tá na boa, tá na 94. Agora 17:33.
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0: A EPAGRE e a Secretaria Municipal de Agricultura de São João do Oeste convidam produtores rurais e demais interessados para uma reunião técnica e prática sobre qualidade e uso de dejetos a animais, envolvendo as atividades da suinocultura, avicultura e bovinocultura. O encontro ocorre nesta terça-feira, dia 18, no auditório da Prefeitura, a partir das 13h30, e terá como palestrante Evandro Carlos Barros, da Embrapa Suínos e Aves de Concórdia. A Secretaria Municipal de Agricultura e Meio Ambiente e também da Saúde de Descanso realizam, neste sábado, dia 22 de agosto, a vacinação gratuita contra a raiva para cães e gatos, das 8h30 até as 9h30, no Salão Comunitário do bairro Jaroseski. Podem ser vacinados animais a partir dos 4 meses e será fornecido comprovante de vacinação. Proprietários de locais com casos positivos de raiva bovina e produtores vizinhos podem retirar a vacina desde que sejam levadas em caixa de isopor com gelo. Agendamentos e maiores informações pelo telefone 49-9200-3919. 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

0: É claro que é sempre muito melhor. Boa tarde pra você. É 94,5. E uma excelente tarde da segunda-feira pra você. Tá na boa, tá aqui na 94, tá na West, curtindo a segunda parte do West Show da Tarde pra você. E não esquece, você liga, participa, fala comigo, 3634-1440. 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Tá certo? Deixa eu ver quem mais está por aqui. O meu amigo Érico Diquim acabou de postar uma foto bacana aí com um cafezinho posto na mesa, né? Um salamito e também um queijo, né? Daqueles assim que você olha e já dá água na boca, né? Então, você na companhia, esqueci por aqui a música, deixa eu ver, acho que eu não rodei o meu amigo Luiz Zanotto, né? Ô Luiz, boa tarde, tudo bom, Luiz? Seja bem-vindo.
1: Boa tarde, Vilmar.
0: Boa tudo tarde, certinho? Luiz.
1: Tranquilo?
0: Tranquilo.
1: E também. Pois roda aí pra mim com São Francisco. Camisa manchada.
0: Opa, já tá aqui na ponta da agulha.
1: Bom trabalho, uma ótima semana e um abraço.
0: Obrigado, Luiz Zanotto, tá sempre aí na companhia da Rádio Oeste, né? Seja bem-vindo sempre. Você tá em casa, no carro, tá trabalhando, tá aqui na Oeste, tá na 94. Pois é, então, muito boa tarde para você da segunda-feira, dia 17 de agosto. Tá aqui na companhia da West, curtindo a segunda parte do West Show da Tarde. E não esquece, liga, participa, fala comigo. 4,5. É, coloca aí 49 na frente e disca, né? O 3634-1440. E pede a tua música por aqui na 94, na mais gostosa do teu FM. Boa tarde para você.

0: Também a companhia da Gabriela oferece música pra Adriana, também pra Vanessa, Andressa e a Regina pede a banda modelo. Aí o homem chora.
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0: o pedido do ouvinte pra você na Oeste, tem aí a música do modelo Aí o Homem Chora pra você na 94, na tarde da segunda-feira, dia 17 de agosto. Tá na boa. Tá na 94. 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
5: Opa, boa tarde pra você.
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5: Pois é, então deixa eu lembrar você que a força aqui da segunda parte do Oeste Show da Tarde é de Rohr Máquinas, também da Óptica Leckart e da Schroeder Pinturas, para você aqui na companhia da 94. Você que tá em casa, no carro, tá trabalhando, tá aqui no 94. Pois é, então, a segunda-feira pra você, no dia 17 de agosto, tá na boa, tá na Oeste, tá aqui curtindo a tua música, você liga, participa, fala comigo, 3634-1440.
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5: Pois é, 94,5 também, você participa aí, tá em casa, no carro, tá trabalhando, tá aqui na boa, tá na 94 e também participa por mensagem de voz pelo Zap.

Pois é, na Oeste é muito melhor. Tem música da Selma, tem música do Luiz Anoto, tem pra você também aqui também o LM do Bailão Real Primário. Mas antes, velha porteira do Lourenço e Lorival, boa tarde pra você.

0: véu primário pra você. LM do Bailão também por aqui, o São Francisco, camisa manchada ao vivo. E também, pra iniciar o bloco, Lourenço e Lourival, pedido do ouvinte, a velha porteira na Oeste. Sem horário. LM do Bailão pra você, réu primário. Música nova pra você na Oeste, na boa, na 94. 18 horas.
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0: anjo do Senhor anunciou a Maria.
1: E ela concebeu do Espírito Santo.
0: Eis aqui a serva do Senhor.
1: Faça-se em mim segundo a vossa palavra.
0: E o Verbo de Deus se fez carne.
1: E habitou entre nós.
0: Rogai por nós, Santa Mãe de Deus.
1: Para que sejamos dignos das promessas de Cristo.
0: Infundi, Senhor, a vossa graça em nossas almas, para que, conhecendo pela anunciação do anjo Gabriel a encarnação do vosso Filho, cheguemos, por sua paixão e cruz, à glória da ressurreição. Por Cristo nosso Senhor.
2: Amado irmão, amada irmã, paz e bem. Estamos iniciando uma nova semana, onde vamos rezar pelas vocações religiosas e consagradas. Neste momento da Ave Maria, vamos pedir ao Senhor da Messe mais irmãos e irmãs religiosas consagradas.
3: Jesus, tu me destes o dom precioso da vida e conheces a fundo o meu coração. Dá-me a graça de escutar tua voz para que seja capaz de sonhar e me entregar com generosidade e vigor a serviço do reino em tua igreja e no mundo. Maria, mãe, mestra, ajuda-me a ouvir teu filho Jesus e a responder com alegria a minha vocação. Amém.
2: Ave Maria, cheia de graça, o Senhor é convosco. Bendita sois vós entre as mulheres, e bendito é o fruto do vosso ventre, Jesus. Santa Maria, Mãe de Deus, rogai por nós, pecadores, agora e na hora de nossa morte. Amém. Os religiosos consagrados, na Igreja e no mundo, têm a grande missão de ser sinal do reino de Deus, através da vida, em comunidade da vivência dos votos, da profecia assumida em favor dos marginalizados, testemunhando o Evangelho, que com alegria deve ser acolhido e assumido. Que a tua graça, Senhor, renove o ardor de todos os religiosos e religiosas. Que a vivência dos votos de pobreza, castidade e obediência possa iluminar o mundo e ser sinal da alegria de servir ao Cristo em todos os povos. Nenhuma vocação é superior ou inferior. Todas são chamadas à santidade e ao serviço. O desafio está em viver em comunhão, reconhecendo que na diversidade, Deus revela sua unidade perfeita e um amor que une, superando divisões humanas e construindo uma igreja que é família e comunhão. Assim, cada vocação se torna ponte para a missão maior, integrando-se numa única missão plural e comunitária. Que a consciência profunda dessa diversidade vocacional nos fortaleça cada dia na missão comum e nos inspire a acolher uns aos outros como irmãos e irmãs, cultivando respeito, amor e colaboração, sustentados pelo Espírito Santo, que faz de muitos um só corpo. Esse é o caminho para uma igreja viva, missionária e testemunha da unidade na diversidade divina, testemunhada por nossos religiosos.
4: Oremos, Deus de amor, que chamais por diversos caminhos para a única missão tantos religiosos e religiosas. Fortalecei-os na graça desse chamado e sustentai todos e todas na missão. O Senhor nos abençoe e nos guarde. O Senhor faça brilhar sobre nós a sua face e nos seja favorável. O Senhor volte para nós o seu rosto e nos dê a sua paz. Em nome do Pai e do Filho e do Espírito Santo. Amém.
3: Com alegria esperamos você na nona Romaria Vocacional no dia 30 de agosto em Itapiranga.
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1: 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Ok, então, boa tarde para você da sexta-feira, da segunda-feira, aliás, né? Epa! Dia 17 de agosto, tá na boa, tá aqui na 94, tá na Oeste. Boa tarde pra você. Final de tarde, né? Você curtindo por aqui o Oeste Show da Tarde. Gostosa de ouvir. A segunda parte pra você na 94. Oeste FM. 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Tá certo? Deixa eu ver quem tá mais na companhia por aqui. O meu amigo lá, o Demir, né? Tá aí por up, pediu, Vilmar, manda pra mim a música do A Moça do Copo, do Léo Bauer. Claro que eu rodo, tá aqui em Porã, né? E daqui a pouquinho mais já rodo pra você, meu amigo aí lá, o Demir Shor, né? Que tá na companhia da Rádio Oeste também aqui. Deixa eu ver na companhia o meu amigo Érico Diquim, né? Tá pedindo aí música e daqui a pouquinho mais a gente vai rodar pra você, tá certo? Ainda a Isabela tá na companhia da Rádio Oeste em Vista Gaúcha, pede música pro Carlos, pra Janaína, a Deise, a Renata e também pra Débora aqui na 94, pediu música do Destaque Nacional, né? E a gente roda pra você com certeza daqui a pouquinho mais. Deixa eu ver a Selma Guedes pedindo também aí pra rodar a música Vem Me Amar do Adair Rodrigo, Adair Cardoso, aliás, né? E também, deixa eu ver quem mais tá por aqui, a Adriana tá na companhia aí, Tenente Portela pede música pro Ricardo, né? E também oferece aí pra sua família, a Carla, a Simone e a Vânia estão aí curtindo a programação da Rádio Oeste em Tenente Portela. E você, tá fazendo o que não ligou pra cá ainda? Boa tarde pra você. Pois é, então, música aí pra você, liga, participa, fala comigo, pede a tua música e com certeza a gente vai rodar pra você aqui na programação da Rádio Oeste FM. Na 94, tá na boa, tá aqui na Oeste, tá na 94,5. Pois é, início de semana e você curtindo por aqui a segunda parte do Oeste Show da Tarde, não esquece, você liga, participa, fala comigo, 3634-1440, dá volume no rádio.

0: Toda boa tarde pra você na Oeste, tá aí a música do Léo Bauer, Moça do Copo, pedido do ouvinte na Oeste. 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
0: 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Pois é, boa tarde para você da segunda-feira, para você aqui na Oeste. 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Na companhia, deixa eu ver por aqui, o meu amigo Hélio Paulo Schmidt. Tá falando da onde, Paulo? Hélio, conta pra mim aí pra que eu possa mandar um abraço aí pra tu, pessoal, tua cidade também, tá bom? E também a música que você quer ouvir, o Hélio Paulo Schmidt, tá na companhia da Oeste. Deixa eu ver uma coisa aqui também, na companhia o Érico Diquim, né? Ele falou que eu tô adiantado, parece horário de verão. Só porque eu falei que era sexta-feira. Boa tarde, obrigado pela companhia, tá certo, né? Segunda-feira, que é isso, né? Adiantando pra sexta-feira, mas rapaz, que é isso? E você, liga, participa, fala comigo, 3634-1440. Tá na boa, tá na 94. Pois é, em casa, tá no carro, tá trabalhando, tá por aqui na Oeste FM, tá na boleia aí na estrada, tá curtindo por aqui a 94. Obrigado você na companhia da Oeste, da 94.
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0: É, e não esquece, você liga, participa, fala comigo, 3634-1440. Aí também tem o recado do meu amigo Jaime aí do Jardim Peperim, São Miguel do Oeste.

Pois é, você ligado na Oeste, e olha só a mensagem aí do Jaime lá do Jardim Peperim, São Miguel, tá mandando um abraço aí pro Luiz Zanotto. Ô Luiz, não tem nada a ver com isso. Ele tá oferecendo pra você aqui a música do Xiru Missioneiro, O Corpo Esgualepado. aí o Luiz Zanotto, que é da linha Boroé em Iraceminha, né? E o Jaime aí tá oferecendo então pra você, viu, Luiz Zanotto? É coisa do Jaime, então não tem nada a ver com isso. E mandando pra você um abração aí, né, essa pessoa querida que você é, tá bom, Luiz? Abraço a você, e tem também a música que a Gabriela pediu. A música do Passarela, Te Amo. Música do Biafra, lembra? Boa tarde pra você.

0: Até pra você, destaque do Destaque Nacional. Faz assim. Pedido da Simone de Vista Gaúcha pra Sheila, pra Débora, pra Vânia, pro Rogério e pra Janaína. Faz assim. Agora 18h30.
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0: 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Pois é, Peperi, West FM, e você curtindo por aqui a segunda parte do West Show da Tarde. Pra você, muito boa tarde. Da segunda-feira, dia 17 de agosto, tá na boa, tá na 94.

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E aí a segunda parte do West Show da Tarde fica por aqui, né? Porque tem mais coisa para você por aqui. Tem mais música, tem mais participação e daqui a pouquinho mais tem pra você aí. Não esquece a Voz do Brasil, também o programa Um Milagre em Sua Vida e depois, logo mais, a partir das 8 da noite, o S Show da Noite. 94,5. É com Fernando Kaiser pra você. Você liga, participa, fala com ele a partir das 8 da noite e pede a tua música. Não esquece, aqui na 94. Liga, participa, fala com Fernando.

Tô só pra desanunciar pra você a música do Traia Véia. No som do Berrante pra você da segunda-feira. Uma ótima noite, boa segunda-feira. Bom descanso, até amanhã.

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0: Salve, salve, meus amados ouvintes. Está começando mais uma edição do nosso programa Espiritual Milagre em Sua Vida, na apresentação deste que vos fala, Marcelo Baiano. Primeiramente, quero aqui agradecer a nosso Deus Pai Todo-Poderoso, nossos orixás, nossos guias de luz, por nos tá dando mais esta oportunidade de estarmos juntos, levando uma palavra de fé, de esperança, de orientação espiritual até o seu coração. O meu abraço especial vai a você, mãe, a você, tio, a você, tia, a você, dona de casa, a você que está aí no seu trabalho, no comércio, na indústria, a você, meu amigo caminhoneiro, que está na boleia do seu caminhão, e também a você que está no seu sítio, na sua chácara, na sua fazenda, começando mais uma jornada no seu trabalho. Aonde quer que você esteja, receba aqui o meu carinho e o meu muito obrigado pela sua audiência. E eu quero dizer uma coisa a você: não importa o tamanho da dificuldade que você está enfrentando hoje, não perca a fé. Existem momentos que os caminhos parecem estar fechados e as preocupações só aumentam, o coração fica cansado. Mas Deus sempre pode mostrar uma nova direção para a sua vida. Durante a nossa programação de hoje, teremos uma mensagem especial para fortalecer a sua fé. Teremos também a nossa tradicional carta do ouvinte, trazendo mais um testemunho de quem buscou ajuda e encontrou força para transformar a sua caminhada. Prepare aí o seu copo com água, porque no final deste nosso programa, estaremos fazendo junto a nossa oração, pedindo a proteção, a paz, a prosperidade e a abertura de caminho para você e toda a sua família. Então, fique conosco nossos próximos minutos, porque está começando mais um programa, Um Milagre em Sua Vida. Eu sou Marcelo Baiano e desejo que Deus, os orixás e todos os guias de luz abençoe grandemente a sua vida, porque enquanto houver fé, sempre haverá esperança e um novo caminho. Você está ouvindo o programa espiritual Um Milagre em Sua Vida. 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E esse é o endereço certo do Santuário da Fé para você que precisa e que busca uma ajuda espiritual, para você que está passando por problema da ordem espiritual, você que sofre no seu relacionamento, no seu casamento, você que sofre com seu filho no mundo do vício, no mundo da droga, você que já não sabe mais o que fazer, você quer achar resposta para tudo isso que está acontecendo na sua vida, não perca tempo, venha saber o que as cartas, o que os búzios, os tarôs têm a revelar para sua vida. Porque sabendo uma direção, você pode encontrar o seu caminho.
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E a carta de hoje vem da cidade de Iporã do Oeste, Santa Catarina. E quem nos escreve é uma mulher que prefere não se identificar. E sua carta começa assim: escrevo esta carta porque durante muito tempo vivi uma situação que eu não conseguia entender. Eu nunca conseguia permanecer em um emprego. Quando finalmente encontrava um trabalho, começava tudo bem. Eu me dedicava, fazia o meu melhor e parecia que as coisas estavam dando certo. Mas depois de algum tempo, alguma coisa mudava. Eu começava a me sentir mal, desanimada, inquieta e com uma vontade enorme de ir embora. Em algumas situações, eu mesma acabava pedindo as contas. Em outras, acabava sendo demitida. E aquilo foi se repetindo tantas vezes que comecei a pensar que havia alguma coisa errada comigo. Eu precisava trabalhar, queria ter estabilidade e construir minha vida profissional, mas parecia que eu nunca conseguia permanecer em lugar nenhum. Foi então que conheci o programa Um Milagre em Sua Vida, com Marcelo Baiano e Irmã Lucy. Comecei a acompanhar o programa e depois que ouvi alguns relatos, tomei coragem para procurar o senhor Marcelo Baiano. Durante o atendimento, recebi uma orientação espiritual e ouvi que poderia existir uma questão espiritual influenciando aquela fase da minha vida. Decidi então iniciar os trabalhos espirituais e seguir as orientações que recebi. Confesso que no começo eu estava insegura, mas decidi fazer tudo com fé. E aos poucos comecei a perceber mudanças dentro de mim. Passei a me sentir mais tranquila, mais confiante e comecei a enxergar meu trabalho de outra maneira. Depois disso, minha vida profissional tomou outro rumo. Hoje estou trabalhando, estou feliz no meu emprego e pela primeira vez em muito tempo consigo olhar para o meu trabalho pensando no futuro. Tenho vontade de permanecer, crescer e conquistar minhas coisas. Por isso, escrevo essa carta para agradecer a Marcelo Baiano e Irmã Lucy pelas palavras, pelo acolhimento e pela orientação que recebi. Hoje, posso dizer que encontrei novamente a confiança que havia perdido. Não quero me identificar porque prefiro preservar minha vida pessoal. Mas faço questão de deixar meu testemunho para outras pessoas que talvez estejam vivendo algo parecido. Às vezes, quando a gente não entende o que está acontecendo, precisa parar, buscar ajuda e encontrar um novo caminho. Hoje estou bem, estou feliz e agradeço a Deus por essa nova fase da minha vida. Com carinho e gratidão, uma ouvinte agradecida de Iporã do Oeste, Santa Catarina.

0: E essa aí foi a carta do ouvinte de hoje, meus amados ouvintes. Pra você que tá sofrendo aí no seu casamento, pra você que tá sofrendo aí a situação familiar, pra você que já não consegue mais enxergar uma solução pro filho perdido na droga, pro marido perdido no vício, esposa querendo ir embora, você não consegue enxergar essa solução? Vem até o Santuário da Fé que junto nós vamos encontrar a solução para qualquer tipo de problema da ordem espiritual que tá afetando a sua vida, que tá afetando a vida dos seus filhos, tá afetando a vida da sua esposa, a vida do seu trabalho, do seu comércio, a vida do seu animal, do seu gado, das suas ovelhas, o que for que estiver afetando, eu, Marcelo Baiano, tenho a solução para resolver tudo isso que tá travando aos seus caminhos. 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Meus amados ouvintes, chegamos ao fim de mais uma edição do nosso programa espiritual. A você que esteve conosco nesse momento, acompanhou, ficou ligado e conectado na nossa programação, segura agora, firme o seu copo com água, feche os seus olhos, porque agora nós vamos falar com o nosso Deus Pai Todo-Poderoso.
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0: Querido Deus, nesse momento especial eu te apresento a ti este copo com água, pedindo que o Senhor derrame sobre ele a tua luz, a tua paz e a tua bênção. Pai amado, que esta água seja tocada pela tua presença e que ao ser bebida traga calma para a mente e traga força para o espírito e tranquilidade para o coração de cada ouvinte que ora conosco neste momento. Que o Senhor coloque a tua mão sobre esta casa, sobre esta família, sobre esta pessoa que está em sintonia. Purifica, fortalece, renova as energias e afasta tudo aquilo que não vem de ti. Que esta água se transforme em um canal de paz, sabedoria e renovação interior. E que cada gole lembre no coração que o Senhor está presente neste momento, cuidando, guiando e protegendo cada um dos nossos ouvintes. Abençoe, Senhor, cada vida que ora conosco, que a tua paz permaneça e que a tua luz nunca falte. Em nome do Pai, do Filho e do Espírito Santo, agora, meus amados ouvintes, você pode estar bebendo essa tua água, você pode estar limpando a sua casa, tomando o seu banho, pode estar lavando o seu ferimento, dando a quem está enfermo, porque fazendo isso com fé, o milagre acontece. Fiquem todos com Deus, que com Ele eu me vou, prometendo voltar amanhã por essa mesma emissora, se Deus assim nos permitir. Tchau, beijo no coração.
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0: 7:20.
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0: pontualmente 20 horas.
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Olá, gente, muito boa noite. Está no ar o programa Oeste Show da Noite, apresentado por Fernando Kaiser, e vamos até às 23 horas. Então, para você que está chegando agora na nossa programação, ou para você que já está nos acompanhando desde as primeiras horas do dia, seja muito bem-vindo ao nosso programa. Hoje é segunda-feira, 17 de agosto de 2026, né? E ontem nós tivemos o início da campanha eleitoral das eleições de 2026 para deputado estadual, federal, senador, governador e também para presidente da República. E, aliás, a propaganda eleitoral gratuita irá iniciar no dia 28 de agosto. Então, tá certo, gente? Também hoje iniciou na Escola Padre Vendelino Seidel o 12º Café Literário, que vai até esta quarta-feira. Então, para você que quer fazer algo diferente quando você está livre, então vai lá na escola assistir as peças literárias que as turmas dos anos finais e também do ensino médio estão realizando para todos os públicos. E para você participar conosco, é só você ligar no 3634-1440 ou no 9188-1715. E vamos começando então com o casal, não sei se é casal, mas são de São Miguel do Oeste, o Eloy Oberman e a Márcia de Lima, que estão pedindo Valsa da Saudade com a banda Real de Nova Petrópolis e também Ragazzi del Monte com La Bella Polenta. Então agora vamos começando então com o musical Real de Nova Petrópolis com a Valsa da Saudade.

0: Polenta, com Ragazzi del Monte, e também musical Real de Nova Petrópolis, com a Valsa da Saudade. 20 horas e 14 minutos, hora certa para a Loja Baques. 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
1: Ok, então estamos de volta aqui atendendo mais participação. Eu tenho aqui áudio do ouvinte, vamos rodar agora mesmo. Boa noite, seu Luiz Anoto de Iraceminha.
2: Boa noite, Fernando. Tudo certinho? Tranquilo? E também, curtindo a oeste e a dor na perna.
1: Epa!
2: Tá difícil, mas imagina. Vamos lá. Parada aí pra mim com o Eliseu e banda. Agora vai. Valeu, bom trabalho, uma ótima e abençoada semana. E um abraço.
1: Ok, então, valeu, obrigado, melhoras pra ti, Zanotto. E é, exatamente, agora vai, vamos ver se agora vai melhorar aí a tua situação da perna. Então, Eliseu e banda, agora vai. Aí tem aqui a Selma Guedes, de Maravilha, que ela está pedindo aí Varumbistu Sotrauris, com os Carpinteiros, e também Zé da Viola e Moacir, com homenagem a Passo Fundo, e ainda o Arnildo de Beato Roque, São João do Oeste. Ele está pedindo aí Feliz em Festa com Diguito e banda. Então agora vamos começar aqui com os Carpinteiros, Varumbistu Sotrauris. Música.

0: Feliz em festa com Dieguito e banda, agora vai com Eliseu e banda, Zé da Viola e Moacir, homenagem a Passo Fundo e Varum Bisto Sotraures com os Carpinteiros. Confira a hora certa. 20 horas e 30 minutos.
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0: É muito bem isso. Então agora vamos voltando aqui com mais pedidos musicais. A começar pelo Darcy Brixius, que está pedindo aí os Futuristas com a clássica Marcha Sem Fim, de 1965. E também tem áudio do pessoal de Maravilha. Boa noite.
3: Boa noite, Leandro. Tudo bom, tchê? Como é que tá aí, Porã? Beleza ainda?
0: Sim.
3: Maravilha, tá tudo legal. E Fernanda, eu queria ver a música com Sangue Latino, duas. Arrebentando a chinela e a boca do tubalão. Faz para ver que a gente vai da tua programação. Olha, tchê, todos os ouvintes.
0: Certo, então, vamos rodar aqui. Esse aí é o Inácio Cláudio de Maravilha. Então vamos rodar assim a primeira, que vai ser Por Causa do Meu Chinela, com o Sangue Latino. E o Nadir dos Santos, de Itaquaruçu do Sul, ele está querendo ouvir o Castelo de Sonhos, com Walter Basso, e também Tonico e Tinoco, com Paineira Velha. Então agora com vocês, os Futuristas, com a Marcha Sem Fim.

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Por causa do meu chinela, com sangue latino, paineira velha com Tonico e Tinoco, castelo de sonhos com Walter Basso e a marcha sem fim com os futuristas. 20 horas e 47 minutos, hora certa para a Loja Baques. 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
3: Muito bem, então, voltando aqui com as participações, o Ademar Roberto Trindade, de Frederico Westphalen. Ele está querendo ouvir Oswaldir e Carlos Magrão com Tetinha e também o Pagode em Brasília com Tião Careira e Pardinho. E o Inácio Clauque, ele também pediu mais uma do Sangue Latino, né? E dessa vez vai ser Estourando a Boca do Balão. Então agora com vocês, Tetinha com Oswaldir e Carlos Magrão.

0: De 1961, Pagode em Brasília, com Tião Careira e Pardinho, estourando a boca do balão, com Sangue Latinho, Oswaldir e Carlos Magrão, Tetinha. Então confira a hora certa. Pontualmente, 21 horas.
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